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1: 21 horas e 18 minutos.
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2: 21 horas e 37 minutos.
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3: 21 horas, 55 minutos.
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2: 22 horas e 17 minutos.
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4: 22 horas e 38 minutos.
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3: 22 horas e 56 minutos.

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3: 23 horas e 18 minutos.

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1: 23:37.
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2: Zero hora em ponto.
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2: 1:02.
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3: 3:08.
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2: 4:10.
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4: 5 horas e 2 minutos.

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4: 5 horas e 15 minutos.
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5: 5 horas e 27 minutos.
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3: 5:44.
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1: 5 horas e 59 minutos.
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0: Olá, bom dia meu amigo, bom dia minha amiga, você ouvinte, 6 horas e 5 minutos, 6 e 5, segunda-feira, 24 de agosto, hoje dia dos artistas, também dia da infância. Comemoramos hoje Santa Emília de Vialar, Santa Maria Micaela e São Bartolomeu. A lua é crescente, o signo é virgem aí nesta segunda-feira, 24 de agosto, 1 grau em Vila Maria, esta manhã fria, mas vamos lá, show da manhã vai... Tá contigo até as 8, então joga aquela água no rosto pra acordar direitinho, energia boa de segunda. Toma teu café, você já tá tomando aquele chimarrão bom demais. Obrigado pela companhia também aqui no nosso programa. 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A gente vai começando o nosso show da manhã. Você pode pedir música através do nosso WhatsApp 991994443. Também pode ligar aí no 3359-1753. 6 e 6, bom dia pra você.
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1: Muito bem, daí Cristian Ralf, teve também o Marcas do Rio Grande no nosso show da manhã pra gente começar. 6:13, 6:13. 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Você que está no trabalho, manhã de segunda-feira, aquele abraço. Você que está em casa aí também, você que está carona pra gente. Vamos juntos até as 8, show da manhã. Sempre com a boa música sertaneja, música gaúcha e de banda. 1 grau nesta manhã fria de segunda, 6:15. Ótimo dia para você.

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3: 6:19.
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2: Muito bem, você ouviu João Luiz Correia, Como é Bom Dançar. 6h30, manhã de segunda-feira, um bom dia, um ótimo início de semana aí pra você. Olha, o Grêmio sofre gol nos acréscimos e perde para o Bragantino pelo Brasileirão. O Grêmio segue sem vencer fora de casa no Brasileirão. Para piorar, neste domingo o tricolor segurava o empate até os acréscimos, mas sofreu o gol e foi derrotado pelo Bragantino por 1-0 no Cícero de Souza Marques pela 24ª rodada da competição nacional. O único gol foi marcado por Gustavo Marques.
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2: Vamos lá então, previsão do tempo para esta segunda: sol, muitas nuvens durante o dia, período de céu nublado, noite com muitas nuvens, mínima 1, máxima chega aos 16 graus aqui na região. Para amanhã, terça será de sol o dia todo, com muitas nuvens de manhã, nevoeiro à noite, mínima 6, máxima 20. Na quarta, né, a quarta-feira será de sol com muitas nuvens durante o dia, período de céu nublado, noite com muitas nuvens, mínima 10, máxima chega aí aos 23 graus centígrados.

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2: Saudade da Viola traz Lourenço e Lorival, Estrada Velha.

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3: 6:39.
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1: Muito bem, você ouviu o trio Parada Dura, Alguém Te Viu Por Aí, 6h52, 1 grau é a temperatura, sempre no apoio da Inovar Indústria de Adubos Orgânicos, Agrovila, Cepal Cereais e Posto Toffoli. 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

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Faça sua troca de óleo no posto Toffoli. 6h54, vem aí Milionário e José Rico.

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4: 6:59.
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2: E aí, moçada do agro, sejam muito bem-vindos ao Agronejo, seu ponto de encontro com as notícias mais quentes e as informações que movimentam o campo. É um prazer ter a sua companhia aqui com a gente, pra gente começar essa jornada de conhecimento e novidades.
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2: E pra começar, já vamos direto ao ponto, com uma notícia que mostra como o mundo digital tá cada vez mais forte e influente no nosso setor.
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2: Um estudo recente feito por empresas da FSB, conseguiu mapear e identificar os influenciadores mais relevantes no agronegócio brasileiro. Pensa que bacana, ter um mapa de quem realmente faz a diferença na comunicação do agro. Essa pesquisa super detalhada, que uniu o alcance digital que esses nomes têm nas redes à reputação deles no setor, conseguiu chegar a uma lista com os 30 principais nomes que estão ditando tendências, levando informação de qualidade e conectando produtores e especialistas em todo o Brasil. É o agro marcando presença forte nas plataformas digitais, com gente que entende do assunto e que fala a nossa língua, transformando a maneira como a gente consome e compartilha conhecimento.
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2: Olha só que informação importante. E com essa novidade que mostra a força da comunicação no campo, a gente fecha a nossa primeira parte do Agronejo. Mas não sai daí não, porque o nosso papo não para por aqui. Tem muito mais pra gente conversar na sequência. Valeu demais pela sua companhia e até daqui a pouquinho.
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1: Muito bem, você ouviu César e Paulinho amargurado. Quando são 7 horas e 13 minutinhos e a temperatura tá em 1 grau, não? Tá aumentando ainda, né? Mas durante o dia vai ficar um pouquinho mais. Olha, a Agrovila convida para o jantar baile no dia 5 de setembro na comunidade Vila Cabrito. Início, 20 horas e animação, Os Parceiros. Está no ar o Show da Manhã, te fazendo companhia até às 8, sempre com a boa música sertaneja, música gaúcha e de bandas. 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Pode pedir música aí através do nosso WhatsApp 991994443. Também você liga aí no 3359-1753. Participar com a gente, né, deixar teu recadinho na programação da Vila Maria FM. Sete horas, 15 minutos. Bom dia.

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3: 7 horas e 19 minutos.
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1: Bem, tem música do Barerito, disco 9, quando são 7:30. E olha aí, Rio Grande do Sul segue com frio intenso e mínimas abaixo de zero nesta segunda-feira. Massa de ar seco e frio segue sobre o território gaúcho com expectativa de frio intenso, temperatura negativa e formação de geada nesta segunda-feira. As menores marcas de temperatura irão ocorrer nos trechos de Serra do Sul e Norte do estado. A projeção é de mínima na faixa de menos 2 a até menos 5 graus centígrados nessas áreas. Na Serra Catarinense ocorrerá a menor temperatura do Brasil pelo segundo dia consecutivo, menos 6 a menos 8 e geada forte. Bom dia, boa segunda-feira para você.

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4: 7:38.
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1: Muito bem, música aí de Gino e Geno no Show da Manhã. 7h52, sempre com apoio cultural da Inovar Indústria de Adubos Orgânicos, da Agrovila, Cepal Cereais e Posto Toffoli, sempre apoiando e incentivando aí a nossa programação. Vou ficando por aqui, na sequência tem o Vila Maria em Foco, mas eu volto às 5 da tarde no Show de Bandas. Ótimo início de semana para você, uma ótima segunda, tchau, tchau.

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1: 7:57.
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0: Opa! E aí, tchê! Muito bom dia, amigos ouvintes de Vila Maria e de toda a região. 8:05, 4 graus de temperatura, segunda-feira, 24 de agosto de 2026, iniciando a partir de agora mais uma edição do nosso programa Vila Maria em Foco. Até o meio-dia, fazendo companhia para você, levando até o seu radinho informação, utilidade pública, prestação de serviço e, claro, também tem música. Agradecidos aí pelo carinho da sua audiência, obrigado você que está aqui em Vila Maria, na sintonia da 87.9. Obrigado você que nos ouve através do vilamariafm.com.br. Segunda-feira aí que começou branca de geada aqui na nossa região. Pois é, friozinho de renguiacusco, como diz aqui no sul do Brasil, né? Meia fora de época geada, não sei se não vai trazer algum problema para as frutíferas, mas enfim, vamos ter aí uma segunda-feira com predomínio de sol, temperatura máxima aí que não deve superar os 16 graus nos horários mais quentes desta segunda. Daqui a pouquinho vamos trazendo aí para você a previsão do tempo. 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Destaques que você encontra na imprensa na manhã desta segunda. Lula diz que filho deve se defender e que ninguém está acima da lei. Em entrevista exclusiva à Record, transmitida ontem, o presidente da República afirmou tratar com muita seriedade a situação de Lulinha, que é investigado em 3 inquéritos, e enfatizou que não interfere no andamento das apurações. Eleições 2026, candidatos ao Piratini investem em gravações para propaganda eleitoral. Trancados após acidente, nascemos de novo, diz casal de idosos que ficou preso por 30 horas. Pesquisas, envelhecimento da população modifica mercado de trabalho. El Niño, safra de tabaco começa sob apreensão no Rio Grande do Sul. Jejum permanece, Inter não sai do empate com o Atlético em casa. Rotina de derrotas, Grêmio perde para o Bragantino no final. Mas que fase, hein? Dupla Grenal, ó. Meu Deus do céu. Tropeçaram bonito aí no Brasileirão. Acho que vão morrer os dois abraçados ano que vem, segunda divisão aí. A dupla vai ter Grenal na segunda divisão, né? Pelo jeito. Rota da urna ao Piratini, com quase 40% dos votantes, região metropolitana concentra a maior batalha eleitoral. Cinturão, formado aí por 34 municípios, concentra mais de 3 milhões de eleitores. Para atraí-los, chapas lançam propostas específicas e apostam na presença física. INSS libera empréstimo consignado sem biometria facial para aposentados. Operações podem ser feitas via aplicativo Meu INSS com assinatura de termo. E não necessitando aí, né, da tal da biometria facial. Aliás, pensa numa coisa difícil, né? Você ter que cadastrar aí a biometria e aproxima e distancia. Um segredo é usar uma parede branca de fundo, tá? Facilita aí. Não sei porquê, mas facilita. Golpe usa nome de defensora pública e voz clonada para enganar vítimas. Criminosos exigem pagamentos de taxas inexistentes sob a justificativa de liberar indenizações. Links fraudulentos e até reprodução da voz de agentes públicos feita por IA são usados. Pessoal, se puxa também, né? Carla Santinha Boni, bom dia.
1: Bom dia, João. Bom dia, ouvintes. Começando aqui mais uma semana, ainda estamos no mês de agosto, esse mês que tem a tradição aí de parecer ter muito mais que 31 dias. Temos toda essa semana pela frente e mais a próxima segunda-feira ainda será agosto. João, eu acho que o grande destaque desse mês também é a questão do início da propaganda eleitoral. Ontem teve aí o debate, né, no final de semana o debate na Band com os candidatos à presidência da República. Não acompanhei o debate, mas sim a repercussão pós-debate. Então, a grande questão aí, que a gente já falava sobre isso, é que os principais candidatos, os que estão mais bem colocados nas pesquisas, não participaram do debate. O pessoal da Band ficou indignado aí com a situação. Inclusive a âncora, né, a jornalista, postou um vídeo falando do desrespeito dos candidatos com o trabalho da emissora, com o trabalho dos profissionais que organizaram o debate, porque, segundo ela, todos os assessores participaram de todas as reuniões que definiram as regras do debate. Inclusive, um candidato pediu para que o debate fosse transferido, tá? Era para ter acontecido domingo passado. Ele pediu que fosse esse final de semana e não compareceu. Então, quem não esteve no debate é Lula, Flávio Bolsonaro e Romeu Zema decidiram não participar do debate. Os três que estiveram lá, Renan Santos, Ronaldo Caiado e Augusto Cury. E aí foi um debate mais morno, né? Eles optaram por atacar Luiz Inácio Lula da Silva e Flávio Bolsonaro, que seriam os líderes aí das pesquisas. Mas enfim, né, João, já havia sido comentado sobre isso, que eles não iriam participar e de fato não foram. Para você ter uma ideia, Lula deu entrevista na Record ontem e Flávio divulgou um vídeo. E aí, segundo a informação, esse foi o debate mais vazio desde 1989. Normalmente tem bastante gente, né, em palco lá nos estúdios. E aí ontem foi uma decepção, né, para quem de repente queria escutar alguma proposta. A gente sabe que também vários ataques e acusações fazem parte aí desses debates, mas, enfim, o pessoal optou por não participar.
0: Esse tipo de estratégia, aliás, né, Carla Santimboni, é muito comum no Brasil, porque quando o candidato não tem muito o que apresentar, ele vai bater no adversário. Ele tenta ganhar no grito, né?
1: Sim.
0: Exatamente dessa forma. E a opção, né? Já haviam dito isso, já falamos aqui na rádio também, né? Que no primeiro turno, tanto o Luiz Inácio Lula da Silva quanto o Flávio não iriam participar, né? Deixaram claro que não participariam de debate nenhum no primeiro turno. Então eu não sei porque a Band também fez todo esse alarido, né? Porque eles já haviam dito que não iriam participar. Não importa a emissora, né? Eles não iriam participar de nenhum debate no primeiro turno das eleições. E aí agora o pessoal... E se aproveitaram, né? Mas foi que nem dar soco no muro, né? Não... Os que estavam lá, porque eu não vi o debate também. Não.
1: Eu também não vi.
0: Mas esse tipo de atitude, né? De agredir o companheirinho, o coleguinha aí, é bem comum no Brasil. Não deveria ser assim, né? Ao invés de apresentar propostas, não, por que que eu sou? Aí é uma briga de quem bate mais, né?
1: Isso,
0: então
1: aí,
0: quem apanhar mais, aí obviamente vai ter menos chances, né?
1: E, João, eu penso que, obviamente, que a pessoa que já foi presidente, que está em evidência, também ela tem muito mais defeitos, né, a serem apontados. A pessoa que nunca esteve lá, é mais difícil tu falar sobre aquela pessoa. Então, claro que Lula, Bolsonaro, tudo bem que Flávio Bolsonaro nunca foi presidente da República, mas tem a sua família envolvida aí, né? Então fica muito mais fácil você ficar realmente criticando essas pessoas que já estiveram ou estão no poder. Mas enfim, ai ai, vamos ver. Tem vários debates aí programados.
0: Vai ser muita... O pior de tudo é que não dá nem pra denunciar como propaganda enganosa, né?
1: Não dá.
0: Deveria, porque... É o que mais acontece, né? Então, preste muita atenção nas entrelinhas aí, nas tais promessas, né? E o, tem gente prometendo aquilo que já faz uns... Quantos anos que tá prometendo, né? De novo. Reforçou a promessa de uma carne nobre por aí. Cara, um incêndio de grandes proporções atingiu agora, nesta manhã, uma residência aí no bairro Santo Antônio, em Camargo. Segundo a Brigada Militar, a guarnição de Camargo realizou o isolamento da área, tentou acessar o imóvel, mas a estrutura já estava praticamente toda consumida pelas chamas, impossibilitando a entrada sem equipamentos específicos. O Corpo de Bombeiros de Marau foi acionado para atender. Enquanto a equipe se deslocava até Camargo, a prefeitura disponibilizou um caminhão-pipa para auxiliar no combate ao fogo. Segundo a brigada, com o apoio do caminhão, foi possível reduzir consideravelmente as chamas antes da chegada dos bombeiros. Até o momento, não há informações sobre pessoas feridas. As circunstâncias que provocaram o incêndio também ainda não foram informadas. Então, incêndio aí de grandes proporções, praticamente consumiu aí uma residência no centro de Camargo, aí, no bairro Santo Antônio, na manhã de hoje.
1: Vários incêndios, inclusive, né, João, aqui em Vila Maria, região, Marau também registrou. É, nesta manhã também a gente tem o relato, né, do Corpo de Bombeiros do município de Marau com os atendimentos do final de
0: essa
1: semana.
0: Essa não vai entrar, porque foi...
1: Não vai entrar.
0: Agora isso de manhã,
1: é.
0: Né?
1: É. João, também nessa manhã, informações com a Dinorá Dalmagro, secretária legislativa, contando para a gente como será a sessão da Câmara de Vereadores hoje à noite aqui no município. E nesta manhã teremos uma pauta bem especial com o psicólogo Tiago Musa Rosa. Nós estamos no Agosto Lilás e vamos falar sobre a questão da mulher. Tem toda uma conscientização nesse mês com relação ao enfrentamento à violência contra a mulher. E, João, eu tenho uma informação aqui que chama a atenção. É um dado, no momento que eu marcava essa entrevista também, entrava em contato com o delegado em Marau para saber sobre a situação, os atendimentos relacionados à Maria da Penha, violência contra a mulher, violência doméstica, enfim. E a gente sabe que lá em Marau não tem uma delegacia especializada, uma delegacia da mulher, mas tem uma sala específica, né, que é a chamada Sala das Margaridas, onde uma mulher atende as mulheres. E aí o delegado coloca aqui pra gente que tem sim esse posto da mulher, né, com a Sala das Margaridas, mas eles estão sem policial há mais de 8 meses. Então, só para se ter uma ideia como está a situação, possivelmente algum homem faça o atendimento, mas toda essa situação, ele até colocou que, eu perguntei, né, e quem faz os atendimentos, ele colocou que está sendo distribuído entre os cartórios normais. Então, né, a sala existe, mas não tem, nesse momento, atendimento especializado. É uma carência que existe aqui na região. Então, a gente vai falar mais aí nessa linha psicológica, né, esta manhã, com relação à violência contra a mulher. E aguardamos sugestões aqui para essa semana.
0: Muito bem, Carla, agora são 8 horas e 18, temperatura 5 graus, uma ótima segunda, bom dia, bom trabalho, bom início de semana aí para você que está acompanhando a programação neste 24 de agosto. Bom demais aí poder contar com o carinho da sua audiência. Abraço aí para o Dila Siqueira, acordou e nem viu a geada, né?
1: Opa.
0: Que beleza! Mas boas notícias, né? Já está 100% aí, que maravilha! Grande abraço aí e obrigado pelo carinho da audiência sempre. Até as 9 horas da manhã, conosco Dias e Companhia Limitada, Hospicar de HCR, o cartão do Hospital Cristo Redentor, Moda Alternativa, Vila Real Supermercado e Posto Sander, qualidade em combustíveis. Boa segunda, bom dia, bom trabalho, bom início de semana.
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3: 8:25.
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17: 2 minutos. 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
20: Olá, este é o 2 Minutos. Sejam muito bem-vindos à nossa companhia, a mais um encontro com a informação que importa, rápida e direta, como você gosta. Estamos começando mais uma parte do nosso programa e já vamos direto ao ponto, com os destaques do momento. No nosso radar de notícias, temos informações sobre o agronegócio na Amazônia. E olha só o que a gente tem de novidade no mercado das frutas cítricas, um setor que sempre movimenta a economia e o dia a dia de muita gente. Começando pelo agronegócio, o Ministério Público Federal, o MPF, vai apertar o cerco contra a compra indireta de gado na Amazônia. A partir de janeiro de 2027, o MPF passará a exigir que as vendas de gado feitas por fornecedores indiretos sejam monitoradas. A medida busca combater o desmatamento ilegal e garantir a rastreabilidade da cadeia produtiva. Um movimento importante para a sustentabilidade da região e para a responsabilização de toda a cadeia de produção. As cotações da laranja de mesa, por exemplo, seguem com uma certa pressão, viu? O mercado está com um ritmo um pouco mais lento agora em agosto. E isso, claro, acaba influenciando os preços. A oferta de laranja também está crescendo gradualmente. E essa combinação de fatores contribui para essa situação da laranja de mesa. Mas nem tudo é pressão no setor. Enquanto a laranja de mesa sente o ritmo mais calmo, a boa notícia é que a poncã e o limão estão em alta. É isso mesmo. As cotações para essas duas frutas subiram, mostrando a dinâmica e as particularidades de cada cultura dentro do agronegócio. Fique ligado, porque a gente continua monitorando tudo o que acontece no campo, trazendo sempre os detalhes que fazem a diferença para você. E essas foram as primeiras informações que separamos para você nesta primeira parte do 2 Minutos. Daqui a pouco voltamos com mais notícias e análises no nosso programa. Não saia daí.
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21: 26 minutos, faltando para as 9 horas da manhã, temperatura 6 graus, até o meio-dia, Vila Maria em Foco, ao vivo e a cores, fazendo companhia para você. 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Contato agora com o Corpo de Bombeiros aí do município de Marau. Quem participa conosco, trazendo o relato aí dos chamados atendidos no final de semana, é a bombeira Carla. Bom dia!
14: Bom dia, ouvintes. Vamos aos relatos dos principais chamados atendidos pelo Corpo de Bombeiros de Marau nas últimas 48 horas. Chamados do dia 22 de agosto. Às 7 horas e 55 minutos, atendimento a caso clínico, fato ocorrido na rua João Carlos Rigo, no bairro Rigo. Às 9 horas e 13 minutos, atendimento à parada cardio, chamados do dia 22 de agosto. Às 7 horas e 55 minutos, atendimento a caso clínico, fato ocorrido na rua João Carlos Rigo, no bairro Rigo. Às 9

0: queda de moto, fato ocorrido na rua Alberto Borella, centro, sendo uma motocicleta elétrica. Às 22 horas e 17 minutos, atendimento à queda de moto, fato ocorrido na rua Alcibíades Schecker, no bairro Freia de Lar, envolvendo uma motocicleta Yamaha 125 Fazer com placas de Marau. Chamados do dia 23 de agosto. Às 14 horas e 20 minutos, atendimento à queda de nível, fato ocorrido na rua João Bernardi, no loteamento Busnello. Às 16 horas e 40 minutos, atendimento a caso clínico, fato ocorrido na rua Vila Maria, no bairro Santa Rita. Chamados do dia 24 de agosto. Às 0 horas, atendimento a caso clínico, fato ocorrido na rua Gilda Fialho, centro. Às 0 horas e 30 minutos, atendimento a caso clínico, fato ocorrido na rua Irineu Ferlin, centro. Às 2 horas, atendimento a caso clínico, fato ocorrido na rua João Pedro Miranda, no loteamento Primavera. Estes foram os principais chamados atendidos pelo Corpo de Bombeiros de Marau nas últimas 48 horas e informa a Bombeiro Carla, deseja a todos uma ótima semana e um bom dia.
1: Obrigado, Carla. Bom dia, boa semana aí para você também. 22 para as 9, vamos agora ao Giro de Notícias.
2: Segunda-feira, 24 de agosto de 2026, este é o Giro de Notícias. Eu sou Norberto Notari e você acompanha os destaques do momento. Um acidente envolvendo um ônibus e um caminhão deixou mortos e feridos e interditou totalmente a BR-040 no sentido de Belo Horizonte, entre Esmeraldas e Sete Lagoas, região metropolitana da capital mineira, nesta segunda. Segundo a Polícia Rodoviária Federal, os dois veículos pegaram fogo após a ocorrência. Os micro e pequenos empresários enquadrados no Simples Nacional terão entre os dias 1 e 30 de setembro para escolher como irão recolher o imposto sobre bens e serviços e a contribuição sobre bens e serviços. A decisão é uma das mudanças para o sistema tributário de 2027. O presidente Lula defendeu a continuidade das investigações sobre o filho mais velho dele, Fábio Luiz Lula da Silva, o Lulinha. Em entrevista à TV Record, o presidente afirmou que ninguém está acima da lei e que se houver irregularidades, o filho terá que responder. Lulinha é investigado em 3 inquéritos que apuram suspeitas de tráfico de influência e corrupção. O ministro Flávio Dino, do Supremo Tribunal Federal, determinou que indicações de emendas parlamentares feitas por presidentes de partidos e ex-parlamentares sejam consideradas nulas. A Câmara e o Senado precisam comunicar imediatamente aos órgãos responsáveis pelo processamento das emendas em andamento. O descumprimento poderá gerar responsabilização. Os Estados Unidos atacaram neste domingo uma suposta embarcação de tráfico de drogas no Pacífico Oriental, o que seria a primeira ofensiva deste tipo em mais de 2 meses. A informação foi confirmada hoje pelas Forças Armadas do país. 2 pessoas morreram. Palmeiras goleou o Vasco por 4-1 pela 24ª rodada do Brasileirão, se garantindo a liderança. São Paulo perdeu para a Chapecoense por 1-0 e o Corinthians foi derrotado pelo Curitiba 2-1. Bragantino passou pelo Grêmio 1-0 e o Bahia levou a melhor no clássico contra o Vitória 2-0. Santos e Mirassol ficaram no empate por 1-1. 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
4: Paris, 24 de agosto de 2026. Essas são as principais notícias desta segunda-feira. A Ucrânia acolhe hoje uma reunião da chamada Coalizão dos Voluntários, formada pelos principais aliados de Kiev na Europa, mesmo dia em que o país celebra 35 anos de sua independência. O encontro ocorre em um momento em que a Rússia intensifica bombardeios com mísseis balísticos contra o território ucraniano, aumentando vertiginosamente a quantidade de vítimas civis. No sábado, o presidente francês Emmanuel Macron se comprometeu a enviar interceptores à Ucrânia. Já o premier britânico Andy Burnham deve dar seu sinal verde para que o Reino Unido divulgue informações classificadas para ajudar Kiev e Paris a implementarem a fabricação do míssil de cruzeiro franco-britânico Scalp de longo alcance. Nessa manhã, a União Europeia também anunciou o desbloqueio de uma nova parcela de mais de 6 bilhões de euros de ajuda

0: Ucrânia. A agência marítima britânica UKMTO indicou que um navio petroleiro pegou fogo hoje após ter sido atingido por um projétil desconhecido no Mar Vermelho, perto do litoral saudita. Segundo o comunicado, não houve vítimas e nenhum impacto ambiental foi registrado. Já a empresa de rastreamento marítimo Kpler anunciou que o número de navios que atravessaram o Estreito de Hormuz durante o fim de semana permaneceu abaixo de 20, muito abaixo das cerca de 140 embarcações que atravessaram a região por dia antes da guerra entre Irã e Estados Unidos. Washington deve detalhar hoje as novas sanções que pretende aplicar em retaliação ao bloqueio de Hormuz pelo Irã. O Ministério Iraniano das Relações Exteriores advertiu nessa manhã que haverá consequências aos países que aderirem à campanha de pressão econômica dos Estados Unidos. Aqui na França, o príncipe herdeiro saudita Mohammed bin Salman realiza seu segundo dia de visita e volta a se encontrar com o presidente francês Emmanuel Macron. Ontem, os dois assistiram juntos em Paris à final da Sports World Cup, uma competição internacional de videogames. O encontro de hoje será amplamente dedicado às crises geopolíticas e ao fortalecimento dos laços econômicos, ilustrando uma assumida aproximação entre Paris e Riad. O exército dos Estados Unidos anunciou hoje a morte de dois homens em um ataque realizado na véspera contra um barco no leste do Oceano Pacífico. Segundo o Comando Sul das Forças Armadas Americanas, a embarcação operava ao longo das rotas conhecidas de narcotráfico na região. Os Estados Unidos advertiram que a operação é uma recordação clara e contundente de seu combate aos cartéis de drogas.
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2: Segunda-feira aqui começou com geada aqui no sul do Brasil, terá predomínio de sol, algumas nuvens, temperatura aí máxima chegando aos 16 graus, sensação térmica, no entanto, aí fica na casa dos 8 a 10 graus ao longo do dia. Amanhã, terça-feira, terá sol com muitas nuvens, o dia começa aí com cerração, mínima de 6, máxima 20 graus, quarta-feira também, o dia tem condições para cerração, mínima de 8, máxima chegando aos 23 graus. Na quinta-feira, o sol aparece com aumento de nuvens pela manhã. Já ocorrem pancadas de chuva entre a tarde e a noite, 4 milímetros na quinta, mínima de 15, máxima 25. Sexta-feira, com chuva forte pela manhã, abertura de sol à tarde, pancadas de chuva aí também durante a noite, acumulados 33 milímetros na sexta, mínima de 22, máxima de 31. O sábado será também chuvoso, acumulados aí que podem superar os 28 milímetros, mínima de 15, máxima de 24 graus. Domingo também vai ter muita chuva, principalmente aí o período da manhã, acumulados que vão superar os 58 milímetros no domingo, mínima de 14, máxima de 19 graus. E a segunda-feira também começa com chuvarada aqui no sul do mundo, 50 milímetros, mínima de 12, máxima de 19 graus, de acordo aí com a meteorologia.
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7: 8 horas e 45 minutos.
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11: Alô, alô, meu povo lindo. Que alegria estar aqui com você. É a Letícia Leal no Toque Astral. Nesta primeira parte do programa, vamos conferir as previsões para Áries, Touro e Gêmeos. Para você, ariano e ariana, dia excelente para rotina e trabalho, novas atividades e formas de produzir. Reflita sobre decisões que te deixam vulnerável emocionalmente. Cor do dia, preto, número da sorte, 40. Agora, taurino e taurina, dia excelente para se divertir. Sinta a necessidade de fazer coisas diferentes. Motive-se com as novidades. Conectado com tudo. Cor do dia, coral. Número da sorte, 19. E você, geminiano e geminiana? Dia excelente para a família e curtir a casa. Aberto, desprendido de expectativas familiares. Mude a percepção sobre pequenas ações e pensamentos. Cor do dia, verde oliva, número da sorte, 24. Pronto! Ares, Touro e Gêmeos estão por dentro das energias. Daqui a pouquinho eu volto com mais previsões do Toque Astral. Não saia daí!
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2: Legal, 7 minutos, faltando para as 9 horas da manhã. A temperatura é de 8 graus. Até o meio-dia, programa Vila Maria em Foco fazendo companhia para você. 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Uma ótima manhã de segunda-feira e bom dia para você, bom trabalho, bom início de semana aí, que bom poder contar com o carinho da sua audiência, você que nos dá o privilégio da sua companhia nesta manhã, você que está aqui em Vila Maria com o seu radinho ligadinho na 87.9, também a você, amigo internauta, que acompanha a nossa programação através do vilamariafm.com.br. Te convido aí para interagir conosco também. Você que tem alguma sugestão de pauta aqui para o nosso conteúdo jornalístico, alguma demanda aí na sua rua, no seu bairro, na sua comunidade, enfim, entre em contato conosco aqui e dentro das nossas possibilidades também vamos trazendo aí as suas demandas aqui na nossa programação, ou pelo menos aí encaminhando a quem possa ajudar você na solução das mesmas. Pode mandar pelo WhatsApp, que é o 99199-4443. 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
1: 8 horas e 58 minutos.
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2: Meu cachorro comeu veneno, o que eu devo fazer? Infelizmente, intoxicações são muito frequentes. Produtos de limpeza, venenos para ratos, inseticidas, medicamentos humanos e até mesmo como chocolate podem causar intoxicações graves. Se você suspeitou que seu animal ingeriu alguma substância tóxica, não tente provocar vômito sem orientação. Dependendo do produto, isso pode piorar a situação. O mais importante é procurar atendimento imediatamente e, se possível, levar a embalagem do produto. Essa informação ajuda muito na escolha do tratamento.
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4: Legal, 9 horas e 6 minutos, temperatura é de 10 graus, programa Vila Maria em Foco com você até o meio-dia, conosco até as 10 horas da manhã, nessa nossa segunda hora de programação. 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Excelente segunda-feira, ótimo dia para você, bom trabalho, bom início de semana. Muito obrigado aí pelo carinho da sua audiência. Carla Santinha Boni.
5: O mês de agosto é marcado em todo o país pelo Agosto Lilás, campanha de conscientização e enfrentamento à violência contra a mulher. E quando falamos em violência, é importante lembrar que ela nem sempre deixa marcas visíveis. Por isso, o Agosto Lilás também é um convite para falar sobre saúde mental, prevenção, acolhimento e a importância de reconhecer os primeiros sinais de uma relação abusiva. Estamos em contato com o psicólogo Tiago Musa Rosa. Quando falamos em violência contra a mulher, quais sinais emocionais e comportamentais podem indicar que ela está vivendo uma relação abusiva?
6: Alguns sinais podem aparecer de forma gradual. A mulher pode apresentar medo de desagradar o parceiro, pode apresentar comportamento mais ansioso, se sentir triste, insegura, ter baixa autoestima, por vezes até mesmo se sentir culpada e com isso ter dificuldades para tomar decisões. E numa forma mais comportamental, né, isso implica em prejuízos para o sono, possibilidade de isolamento, tanto de familiares quanto de amigos, a perda de interesse por atividades que antes eram habituais ou tidas como prazerosas. E, né, sempre um temor, uma preocupação excessiva em evitar qualquer tipo de conflito, né, com o seu agressor, independente da forma que seja. Então, né, a recomendação é que em termos de comportamentos fique atento justamente para essa questão das atitudes do companheiro, né? Se ele interfere no seu jeito de se vestir, de falar, de agir, se ele fica repreendendo onde você vai, o que você faz, com quem você está, né? Se ele lhe tira da proximidade de pessoas que habitualmente eram do seu convívio, né? Então, isso é indício, são indícios, né, de uma possível forma de violência. Claro que é importante lembrar que a gente não pode ficar apenas, né, olhando para esta situação de forma isolada e dizer que isso já caracteriza uma certa violência. O que merece, né, uma atenção especial e mais intensa é justamente a repetição desses comportamentos que envolvem controle, humilhação, ameaça, intimidação e até mesmo a questão da desvalorização.
5: A violência psicológica muitas vezes começa de maneira sutil. Quais comportamentos aparentemente normais podem ser os primeiros sinais de abuso e controle?
6: Muitas vezes o abuso, as formas de violência, né, elas se mascaram, se apresentam de forma alterada, né, parecendo com algo da esfera do cuidado, às vezes como uma queixa de ciúmes ou até mesmo como uma forma de preocupação. Né? Então, por exemplo, aquilo que às vezes é dito para justificar algumas dessas posturas, né? Eu só faço isso porque eu te amo, não gosto que você saia com essas pessoas, Você não precisa trabalhar, eu cuido de tudo, ou quero saber onde você está, porque me preocupo contigo, que horas você volta para casa, quem vai estar lá, o que que estão fazendo, né? E aí, no somatório dessas ações, já se evidencia muitas vezes uma espécie de uma violência de nível psicológico, né? Então, quando existe controle sobre a liberdade, as amizades, roupa, dinheiro, telefone, trabalho, deslocamentos, enfim, isso é um sinal de alerta. E aí ainda junto, né, as falas, as posturas de desqualificação, né, onde a mulher acaba muitas vezes se sentindo incapaz, exagerada, né, transtornada ou até mesmo responsável pelos problemas da relação, porque muitas vezes o abusador ele acaba fazendo com que o problema do comportamento, do relacionamento, melhor dizendo, fique vinculado ao comportamento da mulher e não às suas posturas intensas, excessivas, controladoras e, por que não, né, dizer hostis ou violentas mesmos, né?
5: Por que algumas mulheres demoram tanto tempo para perceber que estão sofrendo violência psicológica?
6: A violência psicológica raramente começa, né, com uma agressão mais nítida, mais evidente. Geralmente ela vai se desenvolvendo aos poucos, né, de uma maneira alternada, com momentos de tensão, de agressão, de controle, de cobranças, né? E ao mesmo tempo vai intercalando com períodos de desculpas, aonde aparentemente está tudo bem. E aí isso gera confusão na mulher, a ponto de que ela acaba não percebendo exatamente o que está acontecendo. Imagina por vezes que é uma fase, uma crise, mas que logo tudo vai voltar ao normal. E aí também o que dificulta essa compreensão, essa nitidez para uma situação de violência psicológica é que existe um sentimento, existe amor, afeto, tem medo, tem culpa, tem vergonha, por vezes tem a questão da dependência emocional, financeira, tem a presença de filhos, né? Tem aquele estigma da exposição, então, ao se eu revelar o que eu passo, o que eu sofro, o que acontece comigo, eu vou ficar falada, a minha vida vai ser exposta, não vão acreditar em mim. Então, isso tudo são indícios, né, de que já há uma relação abusiva e que, né, muitas vezes está causando, sim, né, um sofrimento intenso já para essa vítima.
5: Quais consequências uma situação prolongada de violência pode trazer para a saúde mental, mesmo depois que a relação termina?
6: As consequências, elas são as mais variadas, né? E até mesmo em termos de tempo, isso é bastante relativo. Podem surgir, sintomas relacionados a quadros de ansiedade, de depressão, um reforço para baixa autoestima, algum tipo de sentimento de culpa, de vergonha, dificuldade de confiar nas pessoas, medo, né, até mesmo de terminar esse relacionamento, iniciar um novo, por não saber se vai se repetir a situação ou não, se vai ser melhor ou não. E aí vem, né, uma sensação frustrante, né, de incapacidade de reconstruir a própria vida. E aí, em situações mais graves ou prolongadas, vem situações decorrentes já de situações traumáticas, né, que são muito mais severas, né? Aquele excesso de desconfianças, lembranças intrusivas, né, prejuízos no sono, dificuldade de concentração, aquele temor a iminente sensação de ameaça, né? Então, também é importante lembrar que muitas vezes, né, o que parece ser a solução, né, que é pôr fim ao relacionamento, não necessariamente extingue o sofrimento, porque também romper a relação é uma etapa difícil, importante, né, que vai exigir tempo, suporte familiar, social, emocional e, por vezes, até mesmo a questão um acompanhamento especializado na área da saúde mental, entre outras áreas.
5: Como familiares e amigos podem ajudar sem julgar, pressionar ou acabar afastando ainda mais essa mulher?
6: É extremamente importante, né, poder ajudar, e o que seria interessante deixar bem claro é não tecer julgamentos, porque não se sabe o que a pessoa passa ou passou, qual é o grau de facilidade ou de dificuldade que ela tem para sair deste relacionamento abusivo, violento. Então, cabe sim oferecer ajuda com uma certa dose de preocupação, de zelo, de cautela, de prudência. Então, perguntar como a pessoa está se sentindo nessa relação, ou se tem algo que você possa estar oferecendo em termos de ajuda para quem supostamente está passando por isso. Não tem que culpabilizar a vítima, né? Então é importante ter um cuidado. Eu costumo dizer muitas vezes que uma coisa é o que se pensa dizer, outra o que é dita, outra o que é escutada e outra o que é entendido daquilo que foi falado. Então, diante desse cenário, é importante poder ter uma boa condução nessa conversa para que realmente a pessoa possa se sentir ajudada.
5: Nesse agosto lilás, qual orientação você daria para uma mulher que reconhece alguns desses comportamentos em seu relacionamento, mas ainda não consegue se enxergar como vítima de violência?
6: Eu deixaria a seguinte orientação, a seguinte recomendação, que jamais uma mulher deveria deixar chegar ao ponto de sofrer uma agressão física para denunciar, para reclamar, para informar as pessoas do seu vínculo, da sua rede de apoio, de proteção, quando estão passando por algum tipo de violência, né? Então, começou a passar por humilhações, ameaças, por situações de controle, de isolamento, manipulação, enfim, tudo isso já são indícios de que as coisas não estão legal nesse relacionamento. Então, se ela se vê em alguma dessas situações, ela precisaria tentar agir imediatamente. Pode começar, né, conversando com alguém da sua confiança, algum familiar do seu vínculo, né, que de fato vai poder lhe auxiliar. Pode fazer uma busca por informações junto aos órgãos da saúde da sua cidade, do seu município, da assistência social. Existe a possibilidade também, quando tem esse acesso, né, a busca por um profissional ou uma rede especializada de proteção, e aí isso já vai auxiliar ela na tomada aí do primeiro passo rumo à sua preservação, à sua total integral proteção. E talvez, né, cabe ressaltar assim, de uma maneira muito expressiva, que embora possa até parecer no senso comum o contrário, a culpa da violência nunca é da vítima, né? Insisto, a culpa pela violência nunca é da vítima. Então, ninguém merece viver, né, nesse cenário difícil, ameaçador, incerto e potencialmente danoso, prejudicial. Os números aí estão mostrando a realidade do nosso estado, a realidade do país, nos casos de feminicídio, de vicaricídio, de crimes passionais. Então, sem dúvida, né, não se pode ser uma iniciativa, não se pode ter uma iniciativa tardia para buscar ajuda. Até mesmo uma forma que precisa ser também bastante divulgada é que existe até ligação anônima para isso, através do Disque 100, é um canal confiável, seguro, vinculado ao Ministério da Justiça ou aos órgãos competentes, seja Conselho Tutelar, seja Delegacia de Polícia, Delegacia da Mulher, Ministério Público, Poder Judiciário, vão acabar recebendo essa denúncia através do Disque 100 e vão poder ser uma fonte de auxílio para elucidar esse problema.
5: Essa foi a participação do psicólogo Tiago Musa Rosa no Agosto Lilás, no mês de conscientização e enfrentamento à violência contra a mulher.
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11: 9 horas e 19 minutos. 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
6: Soja.
7: Os contratos futuros com vencimento em setembro registraram elevação nos Estados Unidos na sexta-feira. Na Bolsa de Chicago, a cotação era de US$ 12,25 por bushel. Valores no mercado físico no Brasil por saca de 60 quilos. Estado do Mato Grosso, cidade de Rondonópolis, R$ 141,00. Bahia, região oeste, R$ 138,75. E Rio Grande do Sul, não me toque, R$ 130,00.
6: Boi gordo.
7: Em São Paulo, na B3, os contratos com vencimento em agosto eram negociados ao final da sexta, R$ 345,75 por arroba. Houve elevação de 0,32% no dia. Boi à vista, no Mato Grosso, em Cuiabá, R$ 322,50 por arroba.
6: Milho.
7: Valores no mercado físico por saca de 60 quilos. Paraná, Marechal Cândido Rondon, R$ 58,00. Valor em estabilidade na comparação com a cotação anterior. E Goiás, Rio Verde, R$ 56,00. Também em estabilidade.
6: Trigo.
7: Valores no mercado físico por saca. Santa Catarina, Palma Sola, R$ 75,00 em estabilidade. E Paraná, Marechal Cândido Rondon, R$ 75,00 também em estabilidade.
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10: Legal, 9 horas e 27 minutos, temperatura 10 graus, programa Vila Maria em Foco com você até o meio-dia. Uma ótima segunda-feira, bom trabalho, bom início de semana. Que privilégio aí poder contar com a sua audiência nesta manhã. 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Bom, hoje é segunda-feira, hoje à noite tem sessão ordinária da Câmara Municipal de Vereadores aqui de Vila Maria. Quem participa conosco divulgando a pauta da sessão desta noite é a secretária Dinorá Dalmagro. Dinorá, bom dia!
11: Bom dia, João. Bom dia, ouvintes. A mesa diretora vem divulgar a pauta da sessão ordinária da Câmara de Vereadores deste município, que se realizará hoje às 20 horas. Matéria em segunda discussão. Projeto de Lei 52/2026. Prorroga por mais um ano a vigência da cessão gratuita de uso de imóvel ao Laboratório Manuel Feijão, autorizada pela Lei Municipal número 2004, de 31 de agosto de 2006 e da outras providências. Projeto de Lei 53/2026 autoriza o Poder Executivo a contratar por tempo determinado inspetor tributário para atender necessidades temporárias de excepcional interesse público. Projeto de Lei 54/2026 autoriza criar rúbrica e abrir crédito especial no valor de R$30 mil no orçamento vigente. Matérias em primeira discussão. Projeto de Lei 55/2026 dispõe sobre a concessão de estágio a estudantes no âmbito do Poder Executivo no município de Vila Maria, nos termos da Lei Federal número 11.788, de 25 de setembro de 2008 e da outras providências. Moção 5/2026 manifesta repúdio ao reajuste tarifário da energia elétrica da RGE e especialmente aos valores expressivos verificados nas faturas dos consumidores gaúchos, com aumentos que em diversos casos se mostraram desproporcionais ao consumo registrado. Indicação 8/2026, que o Poder Executivo analise a possibilidade de implantar, em parceria com o SEBRAE Rio Grande do Sul, a Sala de Empreendedor no município de Vila Maria, com o objetivo de ampliar e fortalecer os serviços oferecidos à população empreendedora. Indicação 9/2026, que o Poder Executivo analisa a possibilidade de viabilidade de regulamentar no âmbito do município de Vila Maria, Rio Grande do Sul, a Lei número 13.874 de 2019, a Lei de Liberdade Econômica, adotando as medidas necessárias para sua efetiva aplicação no município. Esta é a pauta para a sessão de hoje. Um bom dia a todos.
10: Bom dia, Dinorá. Obrigado aí pelas suas informações. A Dinorá retorna amanhã, trazendo aí o resultado da sessão ordinária desta noite. 29, faltando para as 10, temperatura 9 graus. Boa segunda, bom trabalho, bom início de semana, bom dia!
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2: 9 horas e 40 minutos.
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6: Estamos de volta com o Toque Astral e as previsões para o seu signo. Que bom ter você aqui. Para você de Câncer, um dia excelente para trocar ideias e interagir com seu convívio. O céu favorece viagens. Você se sente livre. Nova inspiração no ar. Cor fúcsia, número 17. Leão, que energia! Aberto para novas situações profissionais. Favoráveis investimentos na carreira. Cor amarelo, número 56. Virgem, que beleza! Ótimo e aberto a novas experiências. Sua imagem em destaque. A motivação te faz enxergar o melhor da vida. Mude seus valores. Cor azul marinho, número 3. Daqui a pouco eu volto com as previsões para os próximos signos. Continue no Toque Astral.
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4: 12 minutos, faltando para as 10 horas da manhã. 11 graus a temperatura. Vila Maria em foco até o meio-dia com você. Conosco até as 10 horas da manhã. 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Ótima segunda, bom dia, bom trabalho, bom início de semana para você. 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Excelente manhã de segunda, ótimo dia e bom início de semana para você. 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Diz aí, Carla Santinha Boni.
5: João, você já ouviu falar das canetas emagrecedoras? Tem essa febre aí, né?
4: As Monjaro, Monjaro.
5: Monjaro. Ozempic. Então, já chegou nas crianças isso, tá? A Sociedade Brasileira de Pediatria publicou uma nota de alerta sobre o uso sem indicação e sem acompanhamento médico de medicamentos popularmente conhecidos como canetas emagrecedoras para crianças e adolescentes. Entre os riscos do uso sem acompanhamento estão déficit de crescimento e desenvolvimento, desidratação e distúrbios eletrolíticos, perda de massa muscular, pancreatite aguda e problemas na vesícula. O uso com finalidade estética também pode servir de gatilho para transtornos alimentares como anorexia e bulimia, além de ansiedade e quadros depressivos relacionados à imagem corporal. Também a nota fala que contraindica a utilização de produtos sem procedência ou registro sanitário, incluindo preparações clandestinas, manipuladas ou importadas sem registro na Anvisa. Muitas pessoas estão indo buscar esses medicamentos fora do Brasil e não têm procedência ou registro dentro da Agência Nacional de Vigilância Sanitária. Esse medicamento tem indicação específica como obesidade e diabetes tipo 2. Não é para finalidade estética, muito menos para crianças e adolescentes. E mesmo diante do diagnóstico dessas doenças que eu citei, que é a questão da obesidade e diabetes tipo 2, a prescrição não é automática. É isso que indica a nota. Então, na avaliação da entidade, antes de decidir pela prescrição, o médico precisa avaliar a resposta da criança a intervenções farmacológicas, além da gravidade da doença, da presença de comorbidades, entre outros. Então, não é para todo mundo. A Sociedade Brasileira de Pediatria recomenda, inclusive, substituir a expressão popular canetas emagrecedoras por medicamentos para tratar a obesidade. E a entidade reforça que os eventos adversos mais comuns desse tipo de medicamento são gastrointestinais e tendem a ocorrer principalmente durante o escalonamento da dose. Então, principalmente náuseas, vômitos, refluxo, azia, diarreia ou constipação. Então, nessa semana aqui, nesse início de semana, a Sociedade Brasileira de Pediatria emite essa nota alertando sobre o uso sem indicação e sem acompanhamento médico de medicamentos popularmente conhecidos como canetas emagrecedoras, agora também, né, virando febre entre crianças e adolescentes. É algo que veio para o bem, realmente é comprovado, né, João, que é importante esse medicamento, mas ele tem que ser usado quando há indicação e com acompanhamento médico.
4: Exatamente. A diferença entre o veneno e o remédio é a dose, né?
5: É, isso
4: então,
5: aí.
4: Tem que ter. Falando em falta de acompanhamento médico, uma empresária, Carla Santinha Boni, de 51 anos, morreu aí após realizar uma série de procedimentos de cirurgia plástica em Goiânia. Ela pagou R$118 mil pelo tratamento. E o cirurgião aí que fez a operação não teve consulta presencial com ela, tá? Não fez exame nenhum. Ela morava na Espanha, né, e retornou ao Brasil para realizar um sonho antigo aí, que, enfim, queria, né, passar por esse procedimento. Deixa eu ver se aparece
5: aqui.
4: É aquela
5: que fez várias coisas no rosto, né?
4: Isso, ela fez aí, foram 10 horas de cirurgia, né? Envolveram rosto, pescoço, incluindo retidoplastia profunda, frontoplastia, mentoplastia, blefaroplastia, nunca ouvi falar, é aplicação de gordura no rosto, né? Então, aí após, né, o procedimento, quando ela já saiu, estava no quarto aí para se recuperar, veio, passou mal aí e morreu, tá?
5: Eu vi uma reportagem que a irmã dela falou que ela já saiu do bloco com a língua grossa, né? Ela já estava estranha.
4: Provavelmente devia ter reação alérgica alguma. Enfim, e não foi.
5: E tu imagina 10 horas, né? Tu, anestesia e tudo mais.
4: R$118 mil, 10 horas depois e veio óbito, né? Então, às vezes, tem que ter muito cuidado com isso, né? Com a questão. O pessoal se preocupa muito com a aparência, com o que
5: com
4: os outros
5: casca, né?
4: Vão ver, né? E deixam de se preocupar com o que realmente importa, que é o que está dentro, né? Enfim, fica só uma notícia aí, mas tem que ter muito cuidado. 5 faltando para as 10, temperatura 11 graus.

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3: 9:59.
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4: Alô, pessoal do Agronejo. Que bom ter você aqui conosco, ligado nas informações mais importantes do nosso campo.
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4: E olha só o que a gente tem de novidade no mercado das frutas cítricas, um setor que sempre movimenta a economia e o dia a dia de muita gente.
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4: As cotações da laranja de mesa, por exemplo, seguem com uma certa pressão, viu? O mercado está com um ritmo um pouco mais lento agora em agosto. E isso, claro, acaba influenciando os preços. A oferta de laranja também está crescendo gradualmente. E essa combinação de fatores contribui para essa situação da laranja de mesa. Mas nem tudo é pressão no setor. Enquanto a laranja de mesa sente o ritmo mais calmo, a boa notícia é que a poncã e o limão estão em alta. É isso mesmo. As cotações para essas duas frutas subiram, mostrando a dinâmica e as particularidades de cada cultura dentro do agronegócio. Fique ligado, porque a gente continua monitorando tudo o que acontece no campo, trazendo sempre os detalhes que fazem a diferença para você.
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4: E por aqui, no Agronejo, a gente segue com as informações que importam. Não saia daí, tem mais na próxima parte.
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6: Legal, agora são 10 horas e 10 minutos, 12 graus é a temperatura. Vila Maria em Foco com você até o meio-dia. 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
6: 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Diz aí, Carla.
7: É, João, quero comentar sobre uma operação que aconteceu no município de Marau, a Brigada Militar, por meio da ROCAM, do 3º Esquadrão, do 3º RPMON, realizou ontem ações de policiamento ostensivo, abordagens e barreiras policiais em diferentes pontos do município de Marau. Durante a operação foram abordados 8 veículos e identificadas 27 pessoas. A fiscalização resultou na confecção de 20 autos de infração de trânsito envolvendo 7 veículos, além da remoção de 5 motocicletas e do recolhimento digital de 2 certificados de registro e licenciamento de veículo. Também foram confeccionados 3 registros relacionados ao artigo 310 do CTB, que é o Código de Trânsito Brasileiro, e uma ocorrência por posse de maconha. A guarnição ainda realizou 3 boletins de abordagem e uma visita comercial preventiva. Além das ações de fiscalização, a ROCAM também prestou apoio e atuou como batedor durante a chegada da chama crioula lá no município de Marau. É, João, essas ações, né, de fiscalização, elas acontecem de forma permanente lá em Marau, nos municípios menores... Quando dá, né, João? Porque não tem policiamento suficiente para isso acontecer. E pegando esse gancho, eu quero comentar sobre... Nós temos matéria já no nosso site falando sobre isso desde a semana passada, sobre a questão da lei seca. Lembrando que foi atualizada toda a regra aí nacional com relação à lei seca, mas o Rio Grande do Sul já tinha esse modelo. Inclusive foi exemplo... para o resto do Brasil. Então, aqui no Rio Grande do Sul, a fiscalização da lei seca, ela é realizada principalmente por meio da Operação Balada Segura, que é uma ação coordenada pelo DETRAN em conjunto com forças de segurança, como a Brigada Militar, Polícia Civil e, recentemente, então, as regras nacionais de fiscalização da lei seca foram atualizadas. É a resolução número 1031 do CONTRAN, trazendo novos procedimentos práticos para as abordagens no estado. Então tem a questão do pré-teste, da triagem, que os agentes utilizam o etilômetro passivo, que detecta álcool no ar sem que o motorista precise assoprar diretamente com o bocal. É uma triagem inicial, tá? Vale destacar, então, que o Rio Grande do Sul já utilizava essa tecnologia há cerca de 3 anos, servindo de modelo para a nova regra nacional. Tem a questão do uso do drogômetro. Nunca tinha escutado essa, tá? A nova regulamentação autoriza o uso de equipamentos certificados para identificar a presença de substâncias psicoativas, drogas. A implementação definitiva nas blitz ocorrerá de forma gradual após a certificação dos aparelhos pelo Inmetro. Regra para o álcool residual. Se a triagem apontar um falso positivo devido ao consumo recente de bombom de licor, enxaguante bocal ou pão de forma, tu lembra que teve toda essa discussão? Ah, mas o enxaguante bucal tem álcool, se eu utilizar e for, né? Teve toda essa questão aqui no Rio Grande do Sul.
6: Comer alho também, devia ser.
7: Pode ser o chamado falso positivo, tá? O condutor terá direito a avaliações posteriores, então poderá fazer um reteste antes de qualquer autuação, tá? E o não recolhimento da CNH física, então a carteira de habilitação, ela não será retida fisicamente no momento da fiscalização, a menos que a situação configure crime de trânsito. Essas questões foram atualizadas em uma resolução, algo nacional, mas aqui no Rio Grande do Sul algumas coisas já aconteciam há bastante tempo e o nosso estado foi tido como modelo para o restante do Brasil. A questão é que tem muita gente ainda dirigindo depois de beber, né, João?
6: E tem gente que dirige sem ter carteira, um monte de coisa, por aí vai, né? Deveria perder o direito de dirigir mesmo e se reincidir preso, sem direito à fiança, porque é uma falta de... E o brasileiro tem essa mania, né? Não, vamos burlar a lei, né? Qualquer que seja a legislação vigente ou criada... As pessoas têm o hábito de, não, vamos lá, nós vamos andar na contramão da lei, né? Vamos desrespeitar aquele jeitinho brasileiro, né? Enfim, e só que a gente infelizmente noticia por aí quantos acidentes, quanta gente inocente perdendo a vida por causa de um inconsequente ato da pessoa estar etilizada ou bêbada ao volante, né? E não é de hoje isso, é de muito tempo atrás, então... Acho que a punição tem que ser severa mesmo, né? É o mesmo que é mais perigoso você deixar uma pessoa dirigir embriagada do que dar uma arma de fogo na mão de alguém.
7: João, inclusive, pegando esse gancho, final de semana aconteceu um acidente bem grave em Arvorezinha. Dois veículos envolvidos, 3 pessoas morreram e pelo relato aqui da polícia, né, que atendeu essa ocorrência, uma das pessoas estava embriagada. Quem morreu foi as pessoas do outro carro, tá? 3 pessoas morreram. Então, sinais visíveis de embriaguez é o que tem o relato aqui da ocorrência. 2 veículos, ambos com placa de Arvorezinha. Esse fato aconteceu na IRS 332, quilômetro 55, e morreu uma pessoa de 25 anos, uma de 33 e uma de 43. E a pessoa do outro veículo, de acordo com a polícia, estava com sinais visíveis de embriaguez. Então, só para se ter uma ideia.
6: 10 e 19, 14 graus, uma ótima segunda para você.
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1: 10 horas e 22 minutos.
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5: 2 minutos. 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
12: Alô, alô, Brasil! Lineu Silva chegando com mais uma rodada de informações aqui no 2 Minutos. E olha, o agronegócio e o clima estão no centro das atenções, com notícias importantes que impactam diretamente o seu dia a dia. Para começar, o fenômeno El Niño já exige um planejamento cuidadoso para pesca e aquicultura até março de 2027. E ainda, o ciclo da soja pode estar virando, com a oferta mais apertada impulsionando os preços no mercado internacional. Vamos entender melhor. O Ministério da Pesca e Aquicultura está orientando profissionais do setor e municípios a ficarem de olho nos dados oficiais e, claro, a registrar qualquer ocorrência causada pelo El Niño. Essa atenção é fundamental para minimizar os impactos e garantir a sustentabilidade dessas atividades tão importantes para a nossa economia. É um trabalho preventivo, pensando no futuro e na segurança de quem vive da pesca e da aquicultura. E falando em economia, as notícias sobre a soja indicam uma possível virada de ciclo. A demanda forte por esmagamento lá nos Estados Unidos, as compras significativas da China e os riscos associados ao El Niño estão contribuindo para apertar a perspectiva de oferta para 2026 e 2027. Isso acontece mesmo com a expectativa de grandes safras tanto no Brasil quanto nos Estados Unidos. É um cenário complexo, que mostra como diferentes fatores se conectam e influenciam o mercado global de grãos. Muita informação, não é mesmo? Mas a gente não para por aqui. Vamos fazer uma breve pausa e, na sequência, voltamos com a terceira parte do 2 Minutos, com ainda mais detalhes e análises para você. Não saia daí!
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15: Vinte e seis minutos, faltando para as 11 horas da manhã, temperatura de 16 graus, programa Vila Maria em Foco, com você até o meio-dia, até as 11 horas para Empório da Tradição, Center Gaio Vitale, Loja Beluno, Elegância Modas e também Netur Viagens e Turismo. Uma excelente segunda-feira e um ótimo dia para você. Bom trabalho, bom início de semana. Que privilégio aí poder contar com o carinho da sua audiência. E segue aí, Carla Santinha. Boa, né? Novela, né? Da conta de energia elétrica. Relatos aí, o pessoal tá consumiu menos e o valor veio o dobro. Não sei o que tá acontecendo aí com a CPFL e RGE, mas é um berro só, né? O pessoal tá reclamando aí. E muito, muitas ações coletivas estão acontecendo, né, também. A pessoa tem entrado na justiça aí contra esse aumento abusivo, né, que aconteceu nas contas de energia elétrica. Inclusive sobre isso tem vai ser votado hoje à noite aí na Câmara Municipal de Vereadores também. Ou entra, né, em primeira discussão. A moção 5/2026 manifesta repúdio ao reajuste tarifário da energia elétrica, especialmente aí os valores expressivos verificados nas faturas dos consumidores gaúchos, com aumentos que em diversos casos se mostram desproporcionais ao consumo registrado. E situações em que o consumo cai e a conta... O consumo cai pela metade, a conta vem o dobro do valor anterior, né? Então tá tudo errado aí. E vamos aí... O pessoal segue reclamando, né? Sinal que alguma coisa errada não está certa.
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2: 10 horas e 40 minutos.
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6: Estamos de volta com o Toque Astral. Que bom ter você aqui. Vamos conferir agora as previsões para mais 3 signos do zodíaco. Começamos com você, Libra. Você está sensível e consciente das mudanças na sua vida emocional e familiar e disposta a desapegar de comportamentos nocivos. Forte, determinada, o dia traz reflexões e silêncio. Sua cor é pérola. Número da sorte, 45. Para Escorpião, é um dia excelente para planos com amigos e envolvimento com pessoas próximas. Você está animado e feliz, mas é importante refletir sobre as decisões no campo afetivo, tá? Cor do dia, vermelho sangue. Número 23. E para Sagitário, inspiração e motivação para decisões assertivas no campo profissional e nas suas metas. O céu traz novas oportunidades e os caminhos ficam favoráveis. Só um detalhe, pode haver acúmulo de atividades e pensamentos que interferem no fluxo do dia. Cor cinza, número 18. Daqui a pouco estaremos de volta com as previsões finais do Toque Astral para Capricórnio, Aquário e Peixes. Não saia daí.
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8: Onze minutos, faltando para as 11 horas da manhã, programa Vila Maria em Foco até o meio-dia com você, até as 11 horas da manhã, conosco Netur Viagens e Turismo, conectando você ao mundo, na rua Irineu Ferlin 246, em Marau, contato aí pelo fone WhatsApp 991324016. 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Carla Santinha Bonides aí.
9: João, quero comentar aqui sobre a campanha multivacinação. Lembra que na semana passada falamos muito aqui sobre isso, sobre o dia D de vacinação, que aconteceu no sábado aqui em Vila Maria. E aí a Cida coloca pra gente que os números ainda estão sendo contabilizados, mas o saldo é positivo, tá? Então, de acordo com ela, a procura por vacinas no sábado, dia 22 de agosto, superou as expectativas. O dia D de multivacinação contou com uma programação especial voltada à atualização da carteirinha de vacinação de crianças e adolescentes menores de 15 anos, que é o público-alvo dessa campanha. A ação, que ocorreu durante todo o dia no sábado, e o tempo também colaborou, né? Contou com a apresentação dos alunos do Karatê Shobukan de Vila Maria, além de distribuição de algodão doce, de brindes e sorteio de duas camisetas oficiais do Karatê de Vila Maria. Também quem fez aí a vacinação, quem esteve lá, foi convidado para participar de uma aula experimental de Karatê aqui no município. Amanhã, possivelmente, a gente vai atualizar os números, né? Quantos vacinados no sábado e até o momento, durante todo o mês da campanha. Lembrando que até o dia 1º de setembro é possível atualizar, então, a carteirinha de vacinação dentro da campanha multivacinação. Eu imagino também, João, que o pessoal da saúde está disponibilizando aquele atestado para as escolas, tá? Porque tem a questão da matrícula, rematrícula para o ano letivo 2027, e também é um critério aí para que as crianças e adolescentes possam garantir a sua vaga para o próximo ano, então tem que estar em dia com as vacinas também. A campanha segue até o dia 1º de setembro e a sala de vacinas fica aberta de segunda a sexta-feira, das 7h30 às 11 da manhã e da 1 às 4h30 da tarde. A informação já está no nosso site, nas redes sociais, também inclusive aí com algumas fotos do sábado. Então ainda dá tempo, né? Quem não foi no sábado, quem ainda não esteve por lá, dá tempo de acompanhar, né? De verificar a carteirinha de vacinação do seu filho, né?
8: Só não vai ter algodão doce, né?
9: Não vai ter.
8: Pois é.
9: A criançada aproveitou, né?
8: Não só a criançada, né?
9: É um chamarisco, né, João?
8: Os grandinhos também, né? As crianças aí com uns 80 também aproveitaram. Mas é muito bom. Parabéns, né, a todos, a equipe, né, que se propôs a esse trabalho também. No sábado é o dia D de multivacinação. Algo mais aí, Carla Santinha Boni, para fechar essa terceira hora?
9: Olha, João, eu quero comentar que falamos, né, no início do programa sobre a questão do debate, né, os debates que estão acontecendo para que a população tenha uma ideia das propostas aí dos candidatos. Então, segue repercutindo, o pessoal fazendo bastante meme, falando sobre o assunto, né, que ontem teve um debate. Os principais candidatos, quem está na liderança, pelo menos, né, nas pesquisas, não participou. Os três primeiros aí não participaram. Já havia um comunicado que não iriam participar, mas o pessoal ficou chateado, né? Queriam uma novelinha, algo a mais aí, né? E, enfim, dia 28, nessa sexta-feira, começa a propaganda também, gratuita e obrigatória, no rádio.
8: Que alegria, que alegria.
9: É, temos um tempinho aí ainda pela frente, né, até as eleições, até o primeiro turno.
8: Pois é. Carla Santinha Boni assume o comando da 87.9 com a última hora do Vila Maria em Foco nesta manhã. 18 graus a temperatura. É uma propaganda de rua aí fora. É bem alto. O pessoal tá meio mal. Da audição, né? Mas enfim. Vou tirando o time de campo. Carla Santinha Boni faz companhia para você com a última hora do Vila Maria em Foco desta manhã. Meio-dia tem o Vale a Pena Ouvir de Novo. 13 horas sem parar. 2 da tarde tem o Dose Diária. 17 o Show de Bandas com o Zordan. Tô de volta na tua companhia. Amanhã, terça-feira, 8 horas da madrugada, com mais uma edição do nosso Vila Maria em Foco. Grande abraço. Ótima segunda, bom trabalho, bom início de semana, cuide-se bem e até amanhã.
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2: 10:59.
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11h04, uma ótima segunda, uma ótima semana. Hoje é dia 24 de agosto. Seja muito bem-vindo. Você que está ligando o rádio nesse momento, está sintonizando 87.9 e também você que acompanha pelo nosso site em qualquer lugar do mundo, vilamariafm.com.br. Vila Maria em Foco até o meio-dia. Dia bonito, sol, céu azul, 18 graus é a temperatura depois de uma manhã gelada, com geada inclusive. Estamos na estação do inverno, aos poucos a temperatura vai subindo, 46% a umidade relativa do ar. Daqui a pouquinho as informações atualizadas sobre a meteorologia para hoje e para a semana. 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Esses são os nossos apoiadores nesta última hora. 11,7, 18 graus, uma ótima segunda, uma ótima semana.

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3: 11 horas e 22 minutos.
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17: Uma ótima segunda, uma ótima semana. O dia está bonito, não tem uma nuvem no céu. Tempo firme, a semana começa assim. Gelada, né? Hoje de manhã, muito frio, temperatura bem baixa, formação de geada. E o Climatempo já falava sobre essa condição para o final de semana e também para o início dessa semana. Hoje é dia 24 de agosto, temos toda essa semana pela frente ainda de agosto, final de semana e a próxima segunda-feira também. 17 graus, temperatura em elevação com a presença do sol, mas ainda tem aquele arzinho gelado. Umidade do ar em 45%. Vamos atualizando aqui o que diz a meteorologia para hoje e para a semana. 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Já atingimos a máxima prevista para hoje e não tem previsão de chuva nesse início de semana aqui para Vila Maria. Essa condição ela segue até quarta-feira, então até quarta não marca chuva. As mínimas ficam na faixa de 6, 7 graus, as máximas Amanhã, na casa dos 20 e na quarta, 23 graus. A partir de quinta-feira, a temperatura sobe e aí tem previsão para pancadas de chuva. Quinta-feira, 4 milímetros. Sexta-feira, 34 milímetros. Final de semana, chuvoso com volume bem alto. E inclui a próxima semana também. Final de semana, pelo menos por enquanto, indicativo para o sábado de 28 milímetros. Domingo, 58 milímetros. As temperaturas ao longo dessa semana, a partir de quinta-feira com chuva, ficam aí na faixa de 15 graus a mínima, a máxima chegando a 30 graus. 11h32.

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3: 11 horas e 41 minutos.
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7: Estamos de volta para a última parte do Toque Astral. Vamos conferir agora as previsões finais do zodíaco. Começando com você, Capricórnio. Você se sente feliz e motivado a fazer coisas diferentes no seu dia. Há mudanças em suas percepções e julgamentos de coisas que bloqueiam as suas ações. É importante refletir sobre decisões e a postura que precisa adotar em relação a uma pessoa importante. A cor do dia para você é lilás e o número da sorte, 1. E para você, Aquário. Você está disposto a mudar a sua percepção e a interação com a família. Existe a necessidade de amadurecer as relações e desapegar-se da rigidez. Os medos e os bloqueios emocionais estão iluminados para que você mude as condições. Sua cor do dia é salmão e o número da sorte, 14. Chegando em Peixes, o cônjuge passa por uma nova fase e está aberto a interagir com os planos de uma forma desprendida. É importante pensar sobre as expectativas para encaminhar as decisões com maior assertividade. A sua cor do dia é laranja e o número da sorte, 60. Foi um prazer estar com você em mais uma edição do Toque Astral. Muito obrigada pela sua companhia, pela sua energia. Espero você no próximo programa com novas previsões e muita energia positiva. Até a próxima!
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2: 11:59.
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1: 12 horas e 18 minutos.
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10: 2 minutos. 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
12: Fala galera que tá ligada aqui no 2 Minutos. Lineu Silva chegando com as informações mais quentes para você. Direto ao ponto, como sempre, nesta parte do nosso programa. Vamos dar uma olhada nas manchetes que estão agitando o noticiário político. Primeiro, Durigan declarou que o fim da taxação, conhecida como 6x1, e a questão dos juros serão as grandes prioridades, o foco principal em uma eventual reeleição. E tem mais, a mansão que foi usada por Lulinha, olha só, foi alugada por alguém que é testemunha da Operação Lava Jato. Agora, vamos detalhar essas notícias, porque informação completa é o que você merece. Começando com as declarações de Durigan. Ele deixou claro que, se for reeleito, o trabalho vai ser concentrado em dois pontos cruciais para a economia do país e para o bolso da gente: o fim da taxação de 6x1 e a revisão da política de juros. É um posicionamento que sinaliza um caminho bem específico para o próximo mandato, né? Mostra as áreas que ele considera fundamentais para mover o país para frente, sempre pensando no impacto direto para você, para sua família, para o seu negócio. E sobre a mansão que Lulinha utilizava, a gente confirma que o imóvel foi alugado. O ponto aqui é que a pessoa que alugou essa mansão é uma testemunha da famosa Operação Lava Jato. Essa informação traz um novo ângulo para essa história, levantando, claro, questionamentos importantes e mostrando como certos caminhos se cruzam no cenário político e jurídico. É um detalhe que adiciona uma camada a mais nessa trama que a gente acompanha e que com certeza vai gerar bastante discussão. Fique ligado porque o 2 Minutos continua com mais informações e análises. Não sai daí não, hein?
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1: 12 horas e 36 minutos.
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2: 12 horas e 56 minutos.
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16: E olha que notícia boa para o setor. Uma demanda que vem crescendo e promete aquecer ainda mais a nossa economia é a do sorgo brasileiro lá na China, viu?
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16: A gigante chinesa Kofco International, por exemplo, já deu um passo importante e fez um embarque que marca a história. Estamos falando do primeiro carregamento em grande escala de sorgo do Brasil com destino direto para o país asiático. Foram nada menos que 69 mil toneladas de sorgo que saíram dos nossos campos, mostrando a força e a qualidade da nossa produção agrícola, que é reconhecida em todo o mundo. É o Brasil fortalecendo ainda mais sua posição no cenário do agronegócio global e abrindo novas e importantes portas para os nossos produtores. Uma excelente notícia, sem dúvida, para quem trabalha e investe no campo e para a economia nacional como um todo, gerando mais divisas e oportunidades.
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16: A gente fica por aqui, sempre de olho nessas movimentações e nas oportunidades para você.
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1: 13 horas e 58 minutos.
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3: Era só um xixi com sangue, Vete. Outro caso que atendi recentemente foi uma gatinha que começou a fazer xixi com sangue. A família pensou que fosse apenas uma infecção urinária e resolveu esperar alguns dias para ver se melhorava. Quando ela chegou ao consultório, percebemos que precisávamos investigar mais fundo. Fizemos exames, incluindo um ultrassom, e descobrimos que nem sempre sangue na urina significa infecção. Em muitos gatos, o estresse é um dos principais responsáveis pela inflamação na bexiga. Mudanças de rotina, chegadas de outros animais ou alterações dentro da casa podem desencadear vários problemas. Por isso, sempre digo aos tutores, sangue na urina nunca é normal. Quanto antes investigarmos, mais rápido conseguimos aliviar a dor e tratar corretamente.
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0: Legal, legal, exatamente 14 horas e 5 minutinhos. E muito boa tarde, amigos ouvintes. Eu sou a Kaone. E a partir de agora faço companhia pra você até as 17 horas com o programa Dose Diária. Hoje, segunda-feira, segundamos. Desejo uma ótima semana pra todos nós. Seja uma semana muito produtiva e uma semana muito abençoada. Hoje, dia 24 de agosto de 2026. E como de costume, até as 3 horas da tarde, nosso apoio cultural é com Jonas Casa Academia. Aproveita você aí e já vai participando da programação, mande teu WhatsApp, mande teu recado, manda tua música e diz aí qual música que não pode faltar na programação de hoje, aqui pelo nosso WhatsApp 549-9199-4443. Temperatura marcando 22 graus e eu desejo uma ótima tarde de segunda-feira pra você. Agora vamos de música e já já eu tô de volta.
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0: Show de bola, 14 horas e 20 minutinhos. Temperaturas seguem marcando 22 graus. 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
3: 14 horas e 21 minutos.
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0: 2 minutos. 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
6: Fala, galera da rádio. Lineu Silva chegando com mais informações quentinhas para você aqui no 2 Minutos. E olha só o que a gente tem para destacar nesta parte do programa. O Brasil e os Estados Unidos devem ter uma consulta importante em setembro na OMC, a Organização Mundial do Comércio, para discutir esse tarifaço que está em pauta. Fique ligado nos desdobramentos dessa notícia, que promete impactar a economia. E na política, uma disputa acirrada lá no Rio Grande do Sul. Zuco e Juliana Brizola aparecem tecnicamente empatados na corrida pelo governo gaúcho. Vamos aos detalhes dessas notícias que separamos para você. Começando pelo cenário econômico e as relações internacionais. O Brasil e os Estados Unidos têm agendada para setembro uma consulta na Organização Mundial do Comércio. O tema é o que tem sido chamado de tarifaço, um assunto que vem gerando bastante debate e que pode trazer impactos significativos para o comércio entre os dois países e até mesmo no âmbito global. É uma discussão importante que promete movimentar o cenário econômico e diplomático nas próximas semanas. Acompanharemos de perto essa situação e traremos todas as atualizações para você. Agora, virando a página para a política e de olho no Rio Grande do Sul. Uma pesquisa recente aponta um cenário de empate técnico na disputa pelo governo do estado.
7: Em um cenário estimulado, onde os nomes dos candidatos são apresentados aos eleitores, Zuko aparece com 34,4% das intenções de voto. Já Juliana Brizola, na mesma pesquisa, registra 31,4%. Essa diferença, dentro da margem de erro, configura um empate técnico, mostrando uma disputa bem acirrada e que promete ser emocionante até o final. E por enquanto é isso que temos nesta parte do 2 Minutos. Mas não sai daí, que a gente volta rapidinho, logo depois do intervalo, com a última parte do nosso programa, recheada de mais notícias e informações para você. Não perca!
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10: Legal, legal. 32 minutinhos aí faltando para as 3 horas da tarde. 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Temperatura marcando 21 graus. Quero aproveitar para agradecer o carinho da sua companhia, o carinho da sua audiência. Seja você que está em casa, no trabalho, no carro ou na correria do dia a dia, é muito bom ter você aqui comigo. Agora vamos de música e já já eu tô de volta.
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3: 14 horas e 36 minutos.
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3: 14 horas 55 minutos.
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5: Fala, galera do Agronejo. Chegando com mais informações importantes para você que vive e respira o campo. Fique ligado, porque o cenário do agronegócio tá sempre em movimento e a gente traz tudo mastigadinho para você.
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5: E olha só o que rolou no mercado de ovos. Os preços, que tinham se mantido estáveis na primeira quinzena de agosto, agora apresentam uma queda na segunda quinzena do mês.
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5: É isso mesmo, pessoal. Os ovos estão mais baratos. Segundo as informações, a demanda está mais fraca, o que acaba puxando os valores para baixo. É um movimento importante para quem produz e para quem consome, mostrando como a oferta e a procura ditam o ritmo desse mercado tão dinâmico. Fique atento às próximas movimentações.
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5: Seguimos aqui no Agronejo com muito mais conteúdo para você. Não saia daí, que a gente volta já já com a próxima parte do nosso programa.
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2: Legal, legal. 15 horas e 19 minutinhos. Seguimos aí na nossa segunda hora de programa. Temperatura segue marcando 21 graus. Muito obrigada aí pelo carinho da sua companhia, carinho da sua audiência. 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
7: 15 horas e 20 minutos.
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Legal, legal. 21 minutinhos aí, faltando para as 4 horas da tarde. Já estamos aí quase no finalzinho da nossa segunda hora de programa. 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Temperatura marcando 20 graus. Quero aproveitar para agradecer novamente o carinho da sua companhia, o carinho da sua audiência, seja você que está aí todas as tardes sintonizando o seu radinho aqui no 87.9. E claro, também você que está sempre nos acompanhando pelo nosso site vilamariafm.com.br. Seguimos aí com o Dose Diária até as 17 horas, com muita música boa aí para te fazer companhia. E não se esqueça que ainda dá tempo de você participar, mandar sua música preferida aí. E claro, também você que está sempre nos acompanhando pelo nosso site vilamariafm.com.br. Seguimos aí com o Dose Diária até as 17 horas, com muita música boa aí para te fazer

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1: 15 horas e 41 minutos.
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0: E voltamos, agora são exatamente 16 horas e um minutinho. Já estamos dando início aí à nossa última hora, mas eu sigo contigo aqui até as 17 horas nesta tarde agradável de segunda-feira, dia 24 de agosto de 2026. Desejo aí novamente uma ótima semana para todos nós. Agradeço mais uma vez pelo carinho da sua companhia. Seguimos aí com Dose Diária até as 17 horas com muita música boa para te fazer companhia. Agora vamos de bloco comercial e já já eu tô de volta.
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2: 16 horas e 1 minuto.
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4: 16 horas e 19 minutos.
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4: 16 horas e 39 minutos.
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7: Legal, legal, 16 minutinhos aí, faltando para 5 horas da tarde. Estamos chegando no final do programa de hoje, mas na sequência você confere por aqui show de bandas com meu amigo Carlos Jordão. Muito obrigada aí pelo carinho da sua companhia e o carinho da sua audiência. Eu volto amanhã, a partir das 14 horas, com mais um Dose Diária para você. Um grande abraço, se cuidem e até amanhã.
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1: 16 horas e 59 minutos.
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9: Olha aí, meu povo, legal demais. Muito boa tarde, boa segunda. Como é que vocês estão aí? Todo mundo bem? Isso é bom demais. 5 e 5, 24 de agosto, segunda-feira. Estamos agora com 15 graus. Eu tô chegando por aqui para te fazer companhia até às 7 no Show de Bandas. E você vai com a gente no site, sintonizando teu rádio, vai mandando mensagem, vai pedindo música aí, 991994443. 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Um ótimo início de semana para você, meu amigo, você, minha amiga, você, ouvinte. O show tá no ar!

Flávio Dalcin, banda Ouro. 8. Teve também, são 7. Teve a primeira de hoje com Terceira Dimensão. Obrigado pela tua companhia aqui no nosso show de bandas. Vamos fechar o nosso primeiro bloco com Rainha Musical.

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5: 17:19.
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10: 2 minutos. 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
13: Alô, alô, turma ligada no 2 minutos. Que bom ter você com a gente nessa parte de informação e análise. Lineu Silva no ar, pronto para trazer os detalhes que importam e que estão movimentando o cenário. Vamos direto para as manchetes que temos para você. Para começar, tem a expectativa sobre a divulgação de pesquisas eleitorais. E depois, a gente fala dos parceiros comerciais do Irã que estão na mira da guerra econômica do presidente Donald Trump. Pois é, esses são os destaques. E agora a gente detalha tudo para você. Olha, tem muita gente de olho para saber quais pesquisas eleitorais devem ser divulgadas. É um momento chave para entender os próximos passos da política. E a expectativa é grande para essas informações que podem surgir. Fique ligado, porque esses dados podem realmente mudar a dinâmica das discussões. E falando de economia e política internacional, a ameaça do presidente dos Estados Unidos, Donald Trump, de impor ao Irã uma guerra econômica e um isolamento sem precedentes pode ter consequências importantes. Essa ação coloca em risco, claro, os parceiros comerciais do Irã, que agora se veem ameaçados por essa situação de tensão crescente. É um cenário complexo, com impactos que podem se espalhar globalmente. E com essas informações, a gente vai chegando ao final do 2 Minutos. Lineu Silva se despede por aqui, agradecendo a sua companhia. Fique ligado na nossa programação que continua com você, sempre com o melhor da informação. Um abraço e até a próxima.
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Muito bem, tá aí a banda Silverson, Boca a Boca, 5:30, minha gente, com apoio sempre aqui na programação do Mini Mercado Chiodelli, na rua Constantilotti, 177, próximo ao loteamento residencial Vila Maria 3, atendimento diário das 8 às 22 horas, com produtos alimentícios, higiene e limpeza, pão quentinho todo dia, cuca e tudo que a dona de casa precisa para o dia a dia. 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Quinze graus de temperatura, 17:32. 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Olha aí, 17 horas e 32 minutinhos, vem aí JM.

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4: 17 horas e 39 minutos.
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13: Muito bem, estamos de volta, 17 horas e 47 minutos desta segunda-feira, 24 de agosto. Obrigado aí pela companhia de sempre aqui no nosso show de bandas. Programa que traz só as melhores do bailão. Com 14 graus de temperatura, atendendo aí a nossa.

ouvinte, a Delaine Nardino, tá oferecendo música pro irmão Dilmar Nardino. Grande Dilmar, tá de aniversário nesta segunda-feira. Grande abraço aí pro amigo, muitas felicidades sempre. E eu vou trazer Amado Batista. Feliz aniversário!

Sucesso Corpo e Alma. Alô, meu amor. Teve também Essência da Noite. Teve a primeira com Amado Batista. 17h57. Show de bandas. 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

0: Um ótimo final de segunda pra você, um ótimo início de semaninha. Semaninha maravilhosa pra todo mundo. Vamos pro intervalo e a gente volta na sequência.
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3: 17 horas e 59 minutos.
4: A oração do Ângelus. Em nome do Pai, do Filho e do Espírito Santo. Amém. O anjo do Senhor anunciou a Maria, e ela concebeu pelo Espírito Santo. Ave Maria, cheia de graça, o Senhor é convosco. Bendita sois vós entre as mulheres, e bendito é o fruto do vosso ventre, Jesus. Santa Maria, Mãe de Deus, rogai por nós, pecadores, agora e na hora de nossa morte. Amém. Eis a escrava do Senhor. Faça-se em mim segundo a vossa palavra. Ave Maria, cheia de graça, o Senhor é convosco. Bendita sois vós entre as mulheres, e bendito é o fruto do vosso ventre, Jesus. Santa Maria, Mãe de Deus, rogai por nós, pecadores, agora e na hora de nossa morte. Amém. E o Verbo divino encarnou e habitou entre nós. Ave Maria, cheia de graça, o Senhor é convosco. Bendita sois vós entre as mulheres, e bendito é o fruto do vosso ventre, Jesus. Santa Maria, Mãe de Deus, rogai por nós, pecadores, agora e na hora de nossa morte. Amém. Rogai por nós, Santa Mãe de Deus, para que sejamos dignos das promessas de Cristo. Ave Maria, cheia de graça, o Senhor é convosco. Bendita sois vós entre as mulheres, e bendito é o fruto do vosso ventre, Jesus. Santa Maria, Mãe de Deus, rogai por nós, pecadores, agora e na hora de nossa morte. Amém. Pai nosso que estais no céu, santificado seja o vosso nome. Venha a nós o vosso reino. Seja feita a vossa vontade, assim na terra como no céu. O pão nosso de cada dia nos dai hoje. Perdoai as nossas ofensas, assim como nós perdoamos a quem nos tem ofendido. E não nos deixeis cair em tentação, mas livrai-nos do mal.
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6: Meu gato bebe pouca água. Isso é normal? Os gatos realmente têm o hábito de beber pouca água, mas isso merece atenção redobrada. A baixa ingestão de água pode favorecer doenças urinárias, principalmente em animais castrados. Uma dica é espalhar vários potes de água pela casa ou utilizar uma fonte. Se perceber esforço para urinar ou sangue na urina, procure um atendimento veterinário rapidamente.
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8: Alô, pessoal do Agronejo. Que bom ter você com a gente para mais essa rodada de informações importantes para o campo.
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8: E olha, o TCU trouxe um assunto que merece nossa atenção. Eles expuseram, identificaram recursos que estavam ali, fora do orçamento, sabe? Uma espécie de caixa invisível que existe por aí.
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8: Mas a grande sacada é que, com a definição de regras bem claras, uma parte significativa desses valores pode ter um destino muito mais nobre e estratégico para o nosso agronegócio. Pensa só. Esses recursos poderiam ser usados para fortalecer o seguro rural, uma ferramenta essencial que dá segurança ao produtor diante das incertezas climáticas e de mercado. Além disso, garantir mais crédito, com juros mais baixos, é um caminho que se abre. Isso significa mais fôlego, mais investimento, mais tranquilidade para quem trabalha e produz alimento para nossa mesa, impulsionando a produtividade e a sustentabilidade. É uma notícia que, se bem encaminhada, tem potencial enorme para impulsionar ainda mais o setor, trazendo benefícios para toda a cadeia produtiva e, claro, para o bolso do produtor rural.
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8: Acompanhe sempre o Agronejo para ficar por dentro de tudo que impacta o campo. Obrigado pela sua companhia e até a próxima edição.
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11: Muito bem, estamos de volta, 18 horas e 13 minutinhos. Vamos lá, atendendo mais ouvintes. Nosso ouvinte é Edneia, também meu amigo Dilvar Nardino. Estão homenageando aí o Dilmar Nardino, aí que está de aniversário nesta segundona, com duas músicas. Vou trazer na sequência: Cleiton Borges, Uma Só Lajota, e também Rainha Musical, Fígado de Aço.

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1: Dezoito horas e 20 minutos.
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3: Pulga pode matar? Muita gente acha que pulga é apenas uma coceirinha, mas não é bem assim. Em filhotes e animais pequenos, uma infestação intensa pode causar uma anemia muito grave. Além disso, pulgas transmitem parasitas e provocam alergias importantes. O ideal é fazer prevenção durante o ano todo e também tratar o ambiente, porque a maioria das pulgas não está no animal, mas sim na casa.
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17: Legal demais, é a rádio do povo, a nossa Vila Maria FM. Eu vou contigo até às 7 na programação da Vila Maria FM. Agora são 18h28, vamos atender o nosso amigo Matheus Anin, tá com a gente, ligadinho, aquele abraço pro amigo. Pediu duas músicas do Rogério Magrão e Banda, que vem aqui na sequência.
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1: Aí, sucesso da Banda Real do Paraná, no show de bandas que traz só as melhores do bailão. E você vai com a gente, vai ligadinho na nossa programação, até às 7, né, o show de bandas. Fazendo aquela energia gostosa de finalzinho de tarde, você que tá aí tomando teu chimarrão, que maravilha, hein? É bom demais para você que tá no trabalho também, mas tá ligado com a gente, isso aí é bom demais. A gente vai pro intervalo, mas já voltamos.
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6: 18 horas e 39 minutos.
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3: 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Doze graus agora de temperatura. Um bom final de tarde para você, início de noite já, né? Vamos lá, 18h44, Danúbio Azul.
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1: Sucesso Banda Sul, primeiro encontro, 18h48. Hoje eu fico por aqui, amanhã eu volto 6 da madrugada. Grande abraço para você, uma maravilhosa noite de segunda-feira. Tchau, tchau.

0: sucesso, grupo Gadu. Carisma. A todas as senhoritas. Valeu!
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0: Em Brasília, 19 horas.
1: Está no ar a Voz do Brasil. As notícias do governo federal que movimentaram o país no dia de hoje.
2: Olá, boa noite.
0: Boa noite para você que nos acompanha em todo o país.
2: Segunda-feira, 24 de agosto de 2026.
0: Vamos aos destaques do dia.
2: Saúde.
0: Meu SUS Digital vai oferecer teleatendimentos a mulheres em situação de violência e mães atípicas. Graziele Bezerra.
3: Cada usuária poderá realizar até 10 sessões. Ao final das sessões, a mulher poderá ser encaminhada para a continuidade do cuidado em um centro de atenção psicossocial.
2: Motoristas já podem consultar em um único lugar as passagens por pedágios eletrônicos e verificar se há tarifas pendentes.
0: Plataforma reúne dados sobre registro, situação da tarifa e canal de pagamento. Luciana Colares de Holanda.
4: O pedágio eletrônico, chamado de Free Flow, permite a passagem de veículos pelos pontos de cobrança sem a necessidade de parada em cancelas ou cabines fiscais.
2: Mobilização por pessoas desaparecidas.
0: Familiares podem doar DNA para auxiliar nas buscas. Pablo Mundim.
5: O DNA do familiar é incluído em bancos de perfis genéticos e pode ser comparado com materiais de pessoas encontradas vivas ou mortas cuja identidade ainda não foi confirmada.
2: Hoje, na apresentação da Voz do Brasil, Luciana Vasconcelos e Luciano Seixas.
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2: Pequenas empresas devem ficar de olho. O número de serviços disponíveis em órgãos do Poder Público Federal deve aumentar. E assim, podem surgir novas oportunidades de negócios.
0: E como funciona? Por meio de plataforma, o órgão público divulga uma necessidade de serviço ou de aquisição de alimentos. E os fornecedores cadastrados podem enviar suas propostas com o preço pelo qual realizariam o trabalho.
2: Quem tem mais informações ao vivo é Gabriela Noronha. Boa noite, Gabriela.
6: Boa noite, Luciano. Boa noite a todos os ouvintes da Voz do Brasil. Boa noite, Luciana. Olha, é isso mesmo. Bancos públicos, Correios e outras entidades federais, como o Fundo Nacional de Desenvolvimento da Educação, o FNDE, vão utilizar a plataforma Contrata Mais Brasil para contratar microempreendedores individuais em serviços de manutenção e pequenos reparos e também outros serviços. Com a assinatura do termo de adesão nesta segunda-feira, as instituições públicas se somam aos demais órgãos federais, como escolas, prefeituras, governos estaduais e também que já utilizam, né, a ferramenta para contratar os serviços. A lista inclui profissionais de diferentes áreas, como explica o ministro do Empreendedorismo, da Microempresa e da Empresa de Pequeno Porte, Paulo Henrique Pereira.
7: É a possibilidade de uma escola contratar o pedreiro, pintor do bairro, que às vezes tem a filha ou o filho estudando na escola, para fazer o serviço público, ao invés de mandar esse dinheiro para uma grande empresa. É um hospital que vai comprar comida de um produtor local, ou uma agência do Banco do Brasil que vai buscar lá a cozinheira para fazer um evento que é uma empreendedora local, deixando o dinheiro nos territórios, nas localidades.
6: E olha, para participar, o MEI e microempresas devem acessar a plataforma com a conta gov.br, informar o CNPJ, realizar o cadastro no sistema de cadastramento unificado de fornecedores e, quando necessário, selecionar os serviços que oferecem. A partir daí, eles poderão enviar propostas para oportunidades disponíveis em seu município ou região. E a contratação é realizada toda de forma digital e pode ser concluída em até 5 dias após a publicação da demanda pelo órgão público. A secretária-geral do Ministério da Defesa, Sinária Wagner Fredo, conta como o sistema auxilia a contratação de serviço nas Forças Armadas.
8: Há uma conexão com os fornecedores locais para serviços de pequena monta. Então, a partir desse valor, que são aquisições até 13 mil, são feitas essas contratações. E hoje, dessas 390 unidades cadastradas, 148 já fizeram pelo menos uma aquisição.
6: E olha, a plataforma e o formulário de cadastro para fornecedores e órgãos públicos estão disponíveis no endereço oficial contratamaisbrasil.sistema.gov.br. Luciano.
0: Muito obrigada, Gabriela Noronha, pelas informações ao vivo aqui na Voz do Brasil.
2: O governo federal publicou no Diário Oficial resolução que define os segmentos que têm direito a crédito pelo Plano Brasil Soberano.
0: Tem direito a solicitar empréstimos ao BNDES, Banco Nacional de Desenvolvimento Econômico e Social, exportadores afetados pelas tarifas extras impostas pelos Estados Unidos e companhias e fornecedores que estão sofrendo com os conflitos no Oriente Médio.
2: Também podem acessar os recursos, projetos industriais e tecnológicos nas etapas de lavra associadas a beneficiamento, refino ou transformação de minerais.
0: E ainda produtores de fertilizantes e setores industriais de relevância para a balança comercial brasileira.
2: Quem usa o pedágio eletrônico nas rodovias, aquele que você passa sem parar na cancela e efetua o pagamento depois, agora pode acompanhar seus registros por aplicativo.
0: Em um só local, será possível conferir as passagens em pedágios, os valores e até dar uma entrada em contestação.
4: O pedágio eletrônico, chamado de Free Flow, permite a passagem de veículos pelos pontos de cobrança sem a necessidade de parada em cancelas ou cabines fiscais. E a partir de agora, o motorista que usa esse sistema vai poder consultar todos os registros de passagem por meio do aplicativo CNH do Brasil, que tem mais de 81 milhões de usuários. Será possível consultar registros nas rodovias que utilizam o sistema, sejam elas federais ou estaduais. O ministro dos Transportes, Jorge Santoro, deu detalhes sobre a plataforma.
9: Qualquer pessoa pode consultar as suas passagens nos postos de Free Flow no país inteiro. Com o aplicativo ela vai ter a noção exata se passou ou não passou, quando ela passou, em qual rodovia ela passou. Agora ele tem um órgão oficial que é a Senatran que diz, ele passou ali realmente. Ah, mas eu não passei. Então ele vai lá no aplicativo, ele pode fazer a contestação. Eu não passei, não concordo com aquela cobrança. E até nisso o aplicativo é mais moderno.
4: Hoje, 14 concessionárias já estão integradas à plataforma. O aplicativo envia notificações sobre a cobrança e o motorista tem até 30 dias para pagar pela passagem no pedágio. Mas atenção, o pagamento não é feito pela plataforma. O CNH do Brasil direciona o usuário ao canal disponibilizado pela concessionária. Reportagem Luciana Colares de Holanda.
2: Parentes de desaparecidos contam com a tecnologia para ajudar na localização dessas pessoas.
0: Em todo o país, postos de coleta de DNA do Ministério da Justiça e Segurança Pública estão preparados para receber os familiares que ainda não tenham doado material genético.
2: A doação é simples e aumenta as chances pela busca da pessoa que desapareceu.
10: São 342 postos de coleta disponíveis em todo o país. A coleta é uma forma de ampliar as chances de identificação de pessoas desaparecidas. O secretário nacional de Segurança Pública, Chico Lucas, explica que o DNA do familiar é incluído em bancos de perfis genéticos e pode ser comparado com materiais de pessoas encontradas vivas ou mortas cuja identidade ainda não foi confirmada.
11: Existe, então, um universo de pessoas que ainda possam ser identificadas. Por quê? Porque muitas vezes os parentes não vão atrás, os parentes não sabem. A amostra só pode ser usada para fins de localização de desaparecidos, porque a pessoa pode ter receio de ser, por exemplo, comparado com um criminal. Então, essa identificação não serve a fins criminais, só civis.
10: Desde 2021, foram 815 identificações de pessoas desaparecidas através dos bancos de DNA. A recomendação é que participem da campanha, preferencialmente familiares biológicos diretos, pai ou mãe, filhos ou irmãos da pessoa desaparecida. Menores de idade também podem participar, acompanhados e autorizados por um responsável. A coleta é simples, feita com um cotonete ou uma pequena esponja na parte interna da bochecha. Não é necessário estar em jejum. Simone de Jesus, da Coordenação de Políticas sobre Pessoas Desaparecidas do Ministério da Justiça, defende que o procedimento ajuda na identificação.
12: Quem tem um familiar desaparecido, que doe seu material, que isso é uma possibilidade muito importante de poder resolver e ter uma resposta numa situação que a gente sabe que é tão desesperadora para todos os familiares.
10: Quem já forneceu DNA em campanhas anteriores não precisa repetir o procedimento. O perfil continua armazenado e pode ser comparado em novos registros. O familiar deve procurar os postos indicados pelo Ministério da Justiça, munidos de documento de identificação, o memorando de encaminhamento da delegacia e, se possível, documentos da pessoa desaparecida. Reportagem Pablo Mundim.
0: Os endereços dos postos de coleta podem ser consultados em gov.br/mj.
2: Escuta, acolhimento e orientação a mulheres em situação de vulnerabilidade.
0: A partir de hoje serão disponibilizados 100 mil teleatendimentos a elas pelo SUS.
2: Conheça os detalhes na reportagem de Graziele Bezerra.
3: O serviço é voltado a mulheres em situação de violência, mães atípicas e mulheres que cuidam de familiares com deficiência ou doenças raras. A expectativa é realizar até 100 mil teleatendimentos por mês a partir desta segunda-feira. As consultas poderão ser agendadas via Meu SUS Digital, como explica a secretária de Atendimento Especial da Saúde do Ministério da Saúde, Ana Luísa Caldas.
13: Essa oferta de maneira remota, de maneira na palma da mão, para a gente facilitar e, de fato, conseguir superar algumas barreiras de acesso. A gente sabe que a gente ainda não consegue ter a capilaridade que a gente gostaria de ter de serviços especializados em todos os territórios nacionais. Então, por que não utilizar também da saúde digital, atendimento remoto, a favor e em prol dessas pessoas no território?
3: Para agendar um atendimento, basta acessar o aplicativo Meu SUS Digital com a conta gov.br, selecionar a opção Acolhe Mais e realizar o cadastro. Em até 24 horas, a paciente receberá o contato da equipe do SUS para escolher a data e o horário da consulta. Cada usuária poderá realizar até 10 sessões, com possibilidade de realizar um novo ciclo quando necessário. Especialistas em saúde mental foram capacitadas para identificar situações de risco em que a paciente esteja, como explica o ministro da Saúde, Alexandre Padilha.
14: Começa com a psicóloga, combinando com aquela mulher, qual que é a palavra que você pode usar como código para interromper a consulta, se você sentir uma situação de risco, se o agressor passar por aqui, entrar por aqui, né? O papel vai ser acolher e buscar construir um conjunto do cuidado junto ali com o município, junto com a rede local, com as potências que a rede local tem, né?
3: Ao final das sessões, a mulher poderá ser encaminhada para a continuidade do cuidado em um centro de atenção psicossocial ou em um outro serviço da rede. O teleatendimento está disponível de segunda a sexta-feira, das 8 da manhã às 8 da noite, e aos sábados, das 8 da manhã às 2 da tarde. Reportagem Graziele Bezerra.
0: E uma ferramenta digital ajuda quem deseja se livrar do vício em bebidas alcoólicas.
2: Disponível no Meu SUS Digital, o Modera Brasil disponibiliza testes, dicas e informações e pode recomendar ao usuário a procurar ajuda médica.
0: O tratamento para o alcoolismo está disponível no Sistema Único de Saúde.
15: Davi Alves de Souza, morador de Brasília, é filho de um pai alcoólatra e perdeu a mãe aos 7 anos de idade. Ele conta que encontrou na bebida uma forma de preencher o vazio deixado pela mãe. Aos 42 anos, decidiu buscar ajuda para abandonar a dependência.
16: Pedi trabalho, pedi esposa, falei assim, eu não quero mais, eu acho que eu vou conseguir, eu tenho certeza que eu vou conseguir.
15: Dados do Ministério da Saúde apontam que cerca de 20% dos brasileiros com mais de 18 anos ingerem pelo menos 6 doses de álcool em uma única ocasião. O consumo excessivo é um dos principais fatores de risco para diversas doenças. Também provoca prejuízos emocionais e sociais, como lembra a gerente do Centro de Atenção Psicossocial, Álcool e Outras Drogas de Samambaia, Gabriele Tereza de Jesus.
17: Normalmente a família chega um momento que não quer mais, nem os filhos, nem a esposa. Então eles vêm na questão do trabalho, deixam de ir ao trabalho ou perdem o emprego, ficam em situação de rua.
15: A ferramenta ferramenta Modera Brasil, disponível no Meu SUS Digital, oferece meios de prevenção ao uso exagerado de bebidas alcoólicas. O aplicativo permite ao cidadão avaliar o padrão de consumo e recomenda, quando necessário, procurar os serviços da rede pública de saúde. O Modera Brasil foi desenvolvido pela Universidade de São Paulo em parceria com o Ministério da Saúde, como explica a secretária de Atenção Primária à Saúde, Ana Luísa Ferreira Caldas.
18: O aplicativo ele vem como uma ferramenta de autocuidado apoiado para fazer a avaliação do nosso consumo alcoólico enquanto cidadãos, mas também traz diversas ferramentas dentro do próprio aplicativo para educação e saúde, traz o consumo, né, de quanto que custa esse consumo alcoólico que as pessoas acabam utilizando na sociedade de maneira geral, exatamente para a gente poder fazer promoção da saúde, levar o autocuidado apoiado e conhecimento técnico baseado em evidência para a população se sentir também segura com as informações na palma da mão.
15: E para quem precisa de ajuda para enfrentar problemas relacionados ao consumo de álcool, a unidade básica de saúde é a primeira porta de entrada para o cuidado no SUS. As equipes orientam como reduzir ou interromper o consumo e oferecem ainda tratamento de saúde para doenças associadas ao uso de bebidas e, quando necessário, encaminham para um atendimento especializado nos Centros de Atenção Psicossocial, Álcool e Outras Drogas, CAPS. Reportagem Cleide Lopes.
2: A vacinação de crianças e adolescentes menores de 15 anos segue em todo o país até 1º de setembro dentro da campanha nacional de multivacinação.
0: Pais e também responsáveis devem procurar uma unidade de saúde e levar a caderneta de vacinação em papel ou pelo Meu SUS Digital para conferir se há doses em atraso e manter a proteção contra mais de 20 doenças.
2: No último sábado, o Dia D reforçou a mobilização com atendimento em unidades de saúde, pontos móveis e espaços públicos.
19: Em Brasília, o servidor público Daniel Moreira aproveitou o dia de folga para atualizar a caderneta de vacinação dos filhos.
20: Eu trouxe as crianças para verificar se a cobertura vacinal estava adequada, se não. E aproveitei e também verifiquei se as minhas vacinas estavam em dia.
19: Famílias inteiras reservaram o sábado para ficar em dia com a saúde. Unidades básicas de todo o país abriram as portas para a campanha de multivacinação. O ministro da Saúde, Alexandre Padilha, falou da importância da vacina.
21: Vocês, pais e mães atuais, só não têm paralisia infantil, só não tiveram meningite, só não tiveram sarampo, porque um dia o seu pai e a sua mãe saiu de casa e te levou para vacinar. Hoje a vacina está o ano inteiro lá. Se tiver dificuldade de levar na unidade de saúde, faz uma autorização para tomar a vacina na escola, que as equipes de saúde da família de todo o país vão até as escolas vacinar as crianças. Então tem toda a oportunidade para vacinar, manter sua criança protegida.
19: Por causa do surgimento de um surto de sarampo em vários países das Américas, a vacinação contra a doença está sendo reforçada, como destacou o ministro Alexandre Padilha.
21: Quem é de São Paulo, São Bernardo e Guarulhos, são três cidades que hoje têm pouco mais de 20 casos identificados desde o começo de julho, precisa tomar a vacina do sarampo, mesmo se achar que está com a caderneta atualizada.
19: O dia D de vacinação também atraiu idosos e gestantes aos postos de vacinação. Foi o caso da aposentada Dalva Dourado.
22: Sem as vacinas, não é como que a gente vai se livrar das epidemias, das doenças. Tem que vacinar.
19: Já a bancária Ana Paula Medeiros trouxe o filho e acabou também sendo vacinada.
23: Eu tomei três, todas que estavam em atraso, e aí agora já está tudo em dia.
19: A pequena Maria Clara de Andrade, de 10 anos, resumiu bem o sentimento de estar imunizada.
24: Se você pegar uma doença, pode ser pior do que vacinar, bem pior.
19: A campanha segue até o dia 1º de setembro, com a oferta de 20 vacinas do calendário nacional. A estratégia protege contra doenças graves como meningite, tuberculose, hepatite e cânceres associados ao HPV. Reportagem Luana Karen.
0: Já está disponível para consulta o quarto e último lote da restituição do Imposto de Renda 2026.
2: O valor pode ser creditado na conta do contribuinte até o dia 31 de agosto.
0: A consulta ao lote pode ser feita no portal ou no aplicativo da Receita Federal.
1: A consulta ao quarto lote de restituição do Imposto de Renda à Pessoa Física de 2026 começa nesta segunda-feira, dia 24 de agosto. O lote também inclui restituições residuais de anos anteriores. São 521.935 restituições, que somam quase R$1.240.000. O crédito será realizado em 31 de agosto e é feito somente em conta do titular da declaração. Entre os beneficiados estão contribuintes com prioridade legal, como idosos, pessoas com deficiência ou doença grave e contribuintes cuja a principal fonte de renda seja o magistério. A consulta pode ser feita no portal da Receita Federal, gov.br/Receita Federal, em Meu Imposto de Renda e depois em Consultar Minha Restituição. Também é possível verificar a situação pelo aplicativo da Receita Federal. Se houver pendências na declaração, o contribuinte pode corrigir as informações por meio de uma declaração retificadora. Dilson Santa Fé, para a Voz do Brasil.
2: Foi apresentada esse mês a versão atualizada de uma publicação com o mapeamento de riscos para a prevenção de desastres naturais no país.
0: O texto traz avanços científicos e técnicos das últimas décadas, desde a obra original publicada em 2007.
2: O objetivo é apoiar os municípios na elaboração de planos, projetos e obras de redução de riscos diante dos impactos trazidos pelas mudanças climáticas.
0: Entre elas, o fenômeno do El Niño, que traz impactos como chuvas acima da média na região sul e seca e calor acentuados na porção norte.
2: Foi o que apontou Rodolfo Moura, diretor do Departamento de Mitigação e Prevenção de Risco do Ministério das Cidades.
5: Só é possível atuar nos desastres, a gente conhece o risco. No momento que a gente está vivenciando agora, de crise climática, de possível intensificação dos processos com El Niño que se avizinha. Então a gente entende que é um documento que pode já surtir efeito como um documento que pode trazer ações de prevenção de norte a sul do Brasil.
0: A publicação está disponível no site gov.br/cidades.
2: A música brasileira e suas partituras agora na internet.
0: Um espaço onde notas, acordes e melodias que fazem parte da nossa história estão a um clique de distância.
2: O novo portal de partituras amplia o acesso a esse patrimônio musical, colaborando também para o ensino musical brasileiro.
6: Chico Buarque, Tom Jobim, Hermeto Pascoal, nomes da música brasileira que agora têm partituras de suas composições reunidas na plataforma online Partituras Brasileiras. A diretora do Centro de Música da Fundação Nacional de Artes, FUNARTE, Eulícia Esteves, explica o que é possível encontrar no site.
7: Partituras do nosso cancioneiro popular, partituras de música de concerto, de compositores brasileiros, ou seja, é uma plataforma de partituras de compositores nacionais, para várias formações, para orquestras, para bandas e para instrumento solo também.
6: O acervo contempla materiais voltados ao ensino musical. Além das partituras, é possível também conhecer obras da música brasileira em formato digital. Na plataforma, o usuário pode pesquisar em itens como catálogo geral, ensino musical e Bienal da Música Brasileira Contemporânea. Eulícia Esteves, da FUNARTE, destaca quem pode usar o material.
7: Músicos, professores, pesquisadores, amantes da música brasileira de uma forma geral.
6: A plataforma vai permitir o aumento gradual do acervo, como explica o músico, pesquisador e professor Renato Borges.
8: Porque já existe uma quantidade razoável de repertório que é disponibilizado, né, e em projetos digitais a tendência é que essa quantidade vai aumentar com o passar do tempo.
6: A pesquisa da partitura pode ser feita pelo nome do compositor, título da obra e formação instrumental, como banda marcial, por exemplo. Também é possível pesquisar por diferentes instrumentos e tipos de voz, como soprano e tenor. O endereço da plataforma é partiturasbrasileiras.funarte.gov.br. Reportagem, Márcia Fernandes.
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0: lista de espera do programa Universidade para Todos, o ProUni, para o segundo semestre do ano, recebe manifestações de interesse nos dias 26 e 27 de agosto, quarta e quinta-feira.
2: Podem participar os candidatos que não foram pré-selecionados nas chamadas anteriores e aqueles que não conseguiram vaga por falta de formação de turma.
0: O processo é gratuito e deve ser feito pelo Portal Único de Acesso ao Ensino Superior.
2: E essas foram as notícias do Governo Federal.
0: Uma realização da Secretaria de Comunicação Social da Presidência da República.
2: Com produção da empresa Brasil de Comunicação.
0: Fique agora com as notícias do Poder Judiciário e do Congresso Nacional. Uma boa noite.
2: Boa noite para você. Até amanhã.
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10: Supremo inicia audiência pública para debater a constitucionalidade de dispositivos da lei antifacção.
11: TST discute o controle do uso de banheiro no trabalho.
10: STJ decide que judiciário só pode determinar tratamento pelo SUS no exterior em situações excepcionais.
11: Boa noite, eu sou Arthur Filho.
10: E eu sou Walter Lima.
11: O Supremo iniciou hoje uma audiência pública para debater a constitucionalidade de dispositivos da lei antifacção.
10: Ao todo, 48 expositores foram admitidos para apresentar argumentos técnicos sobre dispositivos da nova legislação, que são questionados em 4 ações diretas de inconstitucionalidade em tramitação na Corte.
11: Oficialmente denominada Marco Legal do Combate ao Crime Organizado, a lei que entrou em vigor em março alterou o Código Penal, o Código de Processo Penal e outras leis penais.
10: O texto define como facção criminosa o agrupamento de pelo menos 3 pessoas que empreguem violência, grave ameaça ou coação para exercer controle territorial ou social, intimidar a população e autoridades ou atacar serviços estruturais essenciais. A audiência será retomada amanhã pela manhã e se estende na parte da tarde.
11: Judiciário só pode obrigar o SUS a custear tratamento médico no exterior em casos excepcionais, como comprovação de que não há tratamento eficaz disponível no Brasil.
10: Para o STJ, o direito à saúde não garante acesso à melhor tecnologia médica disponível no mundo. Fátima Uchoa.
12: Com esse entendimento, a segunda turma do STJ manteve a negativa do TRF4 para que a União custeasse o transplante intestinal e o tratamento de uma menina de 11 anos em hospital dos Estados Unidos. O ministro relator Marco Aurélio Belize explicou que havia dados técnicos sobre hospitais brasileiros habilitados para o referido transplante. O ministro também ressaltou que a proteção integral assegurada a crianças e adolescentes não afasta a necessidade de observar os critérios técnicos, a organização do SUS e a igualdade na distribuição de recursos, devendo a proteção integral ser harmonizada com a sustentabilidade do sistema e com as escolhas legítimas de política pública.
11: O TST faz audiência pública nesta terça-feira para debater o controle e a limitação do uso de banheiro por empregados durante o trabalho.
10: O assunto diz respeito principalmente a setores específicos como teleatendimento e frigoríficos. Simone Moura.
13: Para muitos trabalhadores, o tempo de trabalho é tão cronometrado que é difícil até ir ao banheiro durante o serviço. Mas essa é uma necessidade básica de qualquer pessoa. Por isso, o assunto virou tema de audiência aqui no TST. O Tribunal Superior do Trabalho quer ouvir trabalhadores, empresários, médicos, para discutir a possibilidade de acordos e convenções coletivas flexibilizarem regras relacionadas ao uso de banheiros em atividades como teleatendimento e frigoríficos. A audiência será realizada às 14h desta terça-feira na sede do TST, com transmissão ao vivo pelo canal do Tribunal no YouTube.
11: Participação dos eleitores é destacada pelo presidente do TSE durante a eleição simulada no Maranhão.
10: O teste reuniu mais de 1000 eleitores e reproduziu as condições de uma eleição real. Vitor Struck.
26: A participação dos eleitores é fundamental para garantir a força e a legitimidade da democracia. A avaliação é do presidente do TSE, ministro Cássio Nunes Marques, que acompanhou uma eleição simulada em Paulino Neves, no Maranhão. A iniciativa, promovida pelo TRE do Maranhão, é acompanhada pelo TSE. Funcionou como um ensaio para as eleições gerais de 2026. A simulação reproduziu as etapas de uma eleição real, desde o primeiro voto até a emissão do boletim de urna no fim do dia. Técnicos e observadores do TSE acompanharam a operação. Segundo o presidente do tribunal, o uso da tecnologia na justiça eleitoral tem como objetivo garantir que a vontade do eleitor seja registrada de forma exata, transparente e segura.
3: A tecnologia, para essa justiça especializada, nunca representou um fim em si mesmo, mas sim o meio pelo qual garantimos que a vontade do eleitor seja registrada de forma exata, transparente e inviolável.
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11: A você, uma boa noite.
10: E até amanhã.
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4: Está no ar o Jornal do Senado.
14: Eu sou Paula Groba.
15: E eu sou Ricardo Nakaoka.
14: E estes são os destaques de hoje do Jornal do Senado, que começa agora.
15: Fim da escala 6x1 é defendida em sessão de homenagem ao Tribunal Superior do Trabalho.
14: PEC com mudanças na segurança pública chega ao Senado.
15: Campanha mobiliza familiares de desaparecidos para coleta de DNA.
14: Boa noite.
15: Boa noite.
14: O mundo do trabalho mudou, os desafios também. A inteligência artificial, a automação e as plataformas digitais estão transformando profissões, jornadas e relações entre trabalhadores e empregadores. Em meio a tantas mudanças, velhos problemas permanecem, mas ganham novas formas.
15: Uma sessão especial do Senado celebrou nesta segunda-feira os 80 anos do Tribunal Superior do Trabalho. Durante o evento, parlamentares e representantes da Justiça Trabalhista defenderam o fim da escala 6x1 e o combate à precarização no mercado laboral. A repórter Marcela Diniz traz os detalhes.
16: Em 1946, o então Conselho Nacional do Trabalho passou a integrar oficialmente o Poder Judiciário e a se chamar Tribunal Superior do Trabalho. De lá até hoje, muita coisa mudou nas relações entre patrões e empregados. Terceirização, trabalho intermitente e outros tipos de contrato que não abrangem direitos que eram consagrados em outros tempos, como férias remuneradas e auxílio-doença. A tecnologia também impactou o mundo laboral. Diante dessa realidade, a Justiça do Trabalho precisa compreender os novos cenários e assegurar proteção ao elo mais fraco, o trabalhador. O presidente do TST, ministro Luiz Felipe Vieira de Melo Filho, comentou esse desafio.
17: A inteligência artificial, a automação, a economia digital e o trabalho intermediado por plataformas já fazem parte da realidade de milhões de pessoas. A própria noção de tempo e local de trabalho passa por profundas mudanças. A velha exploração do trabalho assume novas faces e desafia, cotidianamente, o mistério de distribuir justiça social.
16: O senador Paulo Paim, do PT do Rio Grande do Sul, defendeu que o Congresso aprove leis que garantam proteção trabalhista e o direito de viver para além do trabalho.
18: É urgente que o Brasil ponha o fim da escala 6x1 e promova a redução da jornada de trabalho para 40 horas semanais sem redução salarial. Isso é modernizar as relações de trabalho.
16: Ministros do TST já defenderam publicamente a aprovação da proposta de emenda à Constituição que acaba com a escala 6x1 e reduz a jornada máxima para 40 horas semanais. A PEC está na Comissão de Constituição e Justiça do Senado.
14: O Senado analisa o projeto de lei que torna obrigatória a realização do teste do bafômetro ou exames toxicológicos para todos os condutores envolvidos em acidentes de trânsito.
15: A proposta também estabelece que o crime de homicídio culposo ao volante sob efeito de álcool ou drogas seja inafiançável. A reportagem é de Bruno Lourenço.
20: O projeto torna obrigatória a testagem de alcoolemia ou de outras substâncias psicoativas em motoristas envolvidos em sinistros. O autor, senador Fabiano Contarato, do PT do Espírito Santo, que já foi delegado, afirma que a medida busca evitar dúvidas na perícia e agilizar a identificação de casos de embriaguez logo após a ocorrência.
27: O que o projeto faz é que, em estado flagrancial, ele vai ser preso em flagrante. Aí o juiz, na audiência de custódia, é que vai avaliar se ele vai manter a prisão em flagrante ou se ele vai converter a prisão em flagrante preventivo.
20: Além da testagem compulsória, a proposta veda a concessão de fiança nos casos em que o motorista alcoolizado ou drogado causar a morte de outra pessoa. A medida já foi aprovada na Comissão de Segurança Pública.
14: E a segurança pública pode ganhar novas regras diretamente na Constituição. A chamada PEC da Segurança Pública começa a avançar no Senado após ser enviada à Comissão de Constituição e Justiça. Entre outros pontos, a proposta prevê maior integração das ações de segurança entre União, estados e municípios.
15: Com a escolha de um relator, o texto poderá entrar na fase de discussão. Os detalhes com o repórter Herman Kulitz.
1: A chamada PEC da Segurança Pública busca modificar a Constituição com o objetivo de combater com mais rigor o crime organizado, de ampliar a atuação da Polícia Federal, de criar polícias municipais, de aumentar os recursos para a segurança pública e para o sistema penitenciário, além de trazer outras medidas que ajudem no enfrentamento da criminalidade. Como destacou o relator da proposta, senador Rogério Carvalho, do PT de Sergipe.
5: Para que a gente possa aprovar definitivamente uma emenda constitucional que defina claramente o financiamento do sistema prisional brasileiro, que a gente possa integrar os órgãos de segurança pública, municipais, estaduais e federal, que a gente possa integrar as inteligências e, com isso, ter mais financiamento e mais gestão da segurança pública, responsabilizando todos os entes federados e, assim, garantir ao povo brasileiro o direito à segurança, à liberdade de ir e vir.
1: Após análise na comissão, o texto poderá seguir para o plenário do Senado, onde precisará de pelo menos 49 votos favoráveis em 2 turnos para ser aprovada.
14: E familiares de pessoas desaparecidas podem procurar até a próxima sexta-feira pontos de coleta em todo o país para fornecer o material genético.
15: O DNA poderá ser comparado com bancos de dados e auxiliar na identificação e localização de desaparecidos. Repórter Rodrigo Rezende.
7: Até a próxima sexta-feira, 28 de agosto, familiares de pessoas desaparecidas podem entrar em contato com as secretarias de segurança dos 26 estados do país e do Distrito Federal para que profissionais façam a coleta de DNA e outros materiais que permitam o auxílio na busca pelos desaparecidos. A presidente da Comissão de Direitos Humanos do Senado, senadora Damaris Alves, do Republicanos do Distrito Federal, afirma que a situação é urgente.
19: A Comissão de Direitos Humanos tem dado uma atenção especial porque hoje no Brasil nós estamos com mais de 100 mil pessoas desaparecidas. E mais de 55 mil são crianças. Onde estão nossas crianças?
7: A coleta de DNA é indolor e deve ser preferencialmente feita por familiares de primeiro grau da pessoa desaparecida, caso de pai, mãe, filhos ou irmãos. Para mais informações, acesse gov.br/mj.
14: O projeto que transforma em lei o mapa do caminho para zerar o desmatamento e fazer a transição energética no Brasil está em análise nas comissões do Senado.
15: A ideia de mapa do caminho foi apresentada pelo Brasil na COP30 no ano passado em Belém. Repórter César Mendes.
21: O projeto do senador Beto Faro, do PT do Pará, inclui na Política Nacional sobre Mudança do Clima os mapas para uma transição justa à economia de baixo carbono e para o desmatamento zero. Segundo o autor, a medida transforma essas diretrizes em política de Estado e pode servir de referência a outros países em desenvolvimento. O climatologista Carlos Nobre também defende ações de restauração florestal em grande escala.
22: 4 biomas brasileiros estão na beira do ponto do retorno: Amazônia, Cerrado, Pantanal e Caatinga. É essencial que o Brasil vá nessa linha desses mapas.
21: O mapa do caminho vai permitir um planejamento de longo prazo para o Brasil reduzir suas emissões e combater o desmatamento, alinhado com os compromissos internacionais assumidos no Acordo de Paris.
23: Eleições 2026.
14: O dinheiro é um dos combustíveis das eleições. É ele que ajuda a financiar campanhas, pagar equipes, produzir materiais e levar candidatos até os eleitores. Neste ano, quase 5 bilhões de reais estarão disponíveis para a disputa eleitoral.
15: Mas afinal, de onde vem todo esse dinheiro e como ele é dividido entre partidos e candidatos? A repórter Patrícia Oliveira explica.
24: O fundo eleitoral é formado por dinheiro público e é destinado apenas para as campanhas em ano de eleições. Em 2026, dos quase 5 bilhões bilhões de reais para os 30 partidos registrados no TSE, o PL é que vai ficar com a maior fatia, cerca de 882 milhões de reais. A divisão leva em conta o tamanho das bancadas na Câmara e os votos recebidos pelos partidos na eleição anterior para deputado federal. Também considera a representação no Senado e 2% são divididos igualmente entre todas as legendas. Os partidos definem como distribuir a sua parcela entre os candidatos, como explica o cientista político Rafael Favetti.
0: Os partidos, a rigor, podem usar livremente, tal qual a sua diretoria executiva queira usar na campanha. Porém, os partidos prestam contas à Justiça Eleitoral terminadas as eleições.
24: O eleitor pode acompanhar essa prestação de contas dos partidos pelo site do TSE.
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15: Com a edição de Paula Groba e trabalhos técnicos de João Lira, o Jornal do Senado fica por aqui. Acompanhe agora as notícias da Câmara dos Deputados. Boa noite.
14: Boa noite e até amanhã.
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6: Projeto estimula energia limpa em assentamentos da reforma agrária.
8: Deputados atualizam regulamentação dos profissionais da radiologia.
6: Propostas ampliam controle sanitário sobre suplementos alimentares.
8: Boa noite. Projetos que ampliam o controle sanitário sobre suplementos alimentares estão prontos para serem incluídos na pauta de votações do plenário da Câmara. Saiba mais sobre o assunto na reportagem de José Carlos Oliveira.
12: O deputado Felipe Carreiras, do PSB de Pernambuco, acredita em rápida aprovação de propostas que ampliam o controle sanitário e as punições para fraudes e publicidade enganosa em torno dos suplementos alimentares. Os três projetos de lei foram recomendados pelo grupo de trabalho que ele coordenou na Câmara dos Deputados, já tiveram o regime de urgência aprovado e, portanto, estão prontos para votação no plenário. Além de criminalização e aumento de multa diante de irregularidades, as propostas têm foco em segurança alimentar.
13: Nós temos a grande chance de ter uma legislação moderna, de referência internacional, na medida que nós procuramos enxergar todos os mercados mundiais que comercializam suplemento. A gente pensa uma proibição e uma multa para a rede social que estiver possibilitando esse tipo de propagação indiscriminada, assim como as big techs que ofertam no Mercado Livre, no Amazon, na Shopee, esse tipo de produto. Pior do que a suplementação inadequada é a substância falsificada. E está entrando no Brasil, sendo sugerida por esses digital influencers que não têm nem formação médica.
12: Entre 2000 e 2025, 63% dos processos analisados pela Agência Nacional de Vigilância Sanitária foram relacionados a suplementos, envolvendo uso de anabolizantes, manipulação do teor de proteínas e rótulos irregulares. Nas audiências públicas promovidas pelo Grupo de Trabalho entre outubro do ano passado e março deste ano, técnicos da Anvisa relataram casos de suplemento ômega 3 feito apenas de óleo vegetal com aroma de peixe, whey protein e creatina à base de farinha com saborizante e substâncias tóxicas do agronegócio em laboratório de suplemento alimentar. Felipe Carreiras deverá ser o relator das propostas de controle sanitário dos suplementos alimentares no plenário da Câmara. O deputado lembrou que as audiências no grupo de trabalho ouviram todos os setores envolvidos, desde as empresas até médicos e nutrólogos. Da Rádio Câmara de Brasília, José Carlos Oliveira.
23: Saúde.
6: Baleia Rossi, do MDB de São Paulo, apresentou projeto que estabelece diretrizes para ampliar a atenção à saúde da mulher durante o climatério e a menopausa no SUS. Ele explica que a ideia é qualificar o atendimento, ampliar o diagnóstico e facilitar o acesso a tratamentos.
8: O texto também institui a Semana Nacional de Conscientização sobre o Climatério.
6: Atenção à saúde da mulher durante o climatério e a menopausa no SUS. Ele explica que a ideia é qualificar o atendimento, ampliar o diagnóstico e facilitar o acesso a tratamentos. O texto...

0: e de combate às endemias. Para ele, a medida é importante para garantir direitos previdenciários àqueles que atendem diretamente à população.
1: Júnior Lourenço explica que a proposta prevê aposentadoria com integralidade e paridade aos 50 anos para mulheres e aos 52 para homens, após 20 anos de atividade. O texto também estabelece regras para quem tem tempo de serviço em outras funções.
2: Trabalho.
0: Projeto de Rodrigo Valadares, do PL de Sergipe, cria uma modalidade de aprendizagem voltada a jovens egressos do serviço militar obrigatório. O texto permite que empresas de segurança privada substituam a cota de aprendizes pela concessão de bolsas preparatórias a esses jovens.
1: Rodrigo Valadares explica que o projeto reduz para 19 anos a idade mínima para atuação como vigilante de quem comprovar a prestação do serviço militar e dispensa. Para ele, a medida amplia a inserção de ex-militares no mercado de trabalho e reduz a vulnerabilidade desses jovens.
2: Votação.
0: O projeto que amplia o reconhecimento de profissionais da radiologia foi alterado na Câmara e retorna ao Senado para análise das modificações. Saiba mais com a repórter Sofia Peçanha.
3: A Comissão de Constituição e Justiça aprovou o projeto que atualiza a regulamentação das profissões de técnico e tecnólogo em radiologia e de bacharel em ciências radiológicas. A proposta, já aprovada pelo Senado, altera a lei que regula o exercício das profissões da área desde 1985. Entre as mudanças está o reconhecimento formal das categorias de bacharel, tecnólogo e técnico em radiologia, além da ampliação das áreas de atuação profissional. O texto busca adequar a legislação às novas tecnologias utilizadas em exames e tratamentos de saúde, além de atividades industriais e de segurança que utilizam radiação. O projeto já havia sido aprovado pela Comissão de Saúde. Na reunião, o relator, o deputado Ricardo Silva, do PSD de São Paulo, destacou a importância desses profissionais para o funcionamento dos serviços de saúde.
4: Eles buscam beneficiar os profissionais técnicos em radiologia, os quais têm atuação relevante nos serviços de saúde, principalmente na produção de exames radiológicos indispensáveis ao diagnóstico de patologias.
3: Além de atualizar as regras para o exercício da profissão, o texto determina quem pode obter registro nos Conselhos Regionais de Técnicos em Radiologia, estabelece regras para supervisão das técnicas radiológicas e reforça exigências relacionadas à proteção radiológica e à segurança dos trabalhadores e usuários dos serviços. Na prática, a proposta busca dar mais segurança jurídica aos profissionais ao definir quem pode atuar em cada atividade e quais são as responsabilidades de cada função. Durante a votação na Comissão de Constituição e Justiça, a deputada Érica Cocai, do PT do Distrito Federal, defendeu a proposta, afirmando que uma das principais mudanças é o reconhecimento dos tecnólogos em radiologia na legislação.
5: E por fim dizer que nós temos uma legislação que é uma legislação antiga, que não previa o tecnólogo, e tecnólogo agora vai poder fazer concurso público. Tecnólogo vai poder adentrar na saúde como tecnólogo. Portanto, é um reconhecimento.
3: Como a proposta que atualiza a regulamentação dos profissionais das técnicas radiológicas sofreu alterações durante sua análise na Câmara, ela retorna agora ao Senado para análise dessas modificações. Da Rádio Câmara de Brasília, Sofia Peçanha.
2: Desenvolvimento Regional.
1: Zuco, do PL do Rio Grande do Sul, defende a criação de um regime excepcional para agilizar obras e compras em estados e municípios atingidos por calamidades climáticas. A medida flexibiliza regras de licitação e reduz prazos para acelerar a reconstrução da infraestrutura pública.
0: O projeto também permite contratações simplificadas para obras de prevenção, como drenagem, contenção de encostas e sistemas de alerta. Zuco explica que a intenção é reduzir a burocracia sem abrir mão da transparência e da fiscalização dos recursos públicos.
2: Meio ambiente.
1: Mário Negromonte Júnior, do PSB, pede que a Comissão de Finanças e Tributação realize uma audiência pública para discutir os impactos econômicos, fiscais e patrimoniais da atuação do ICMBio e das unidades de conservação federais em Una, no sul da Bahia.
0: Segundo Mário Negromonte Júnior, as restrições ambientais afetam atividades agropecuárias, investimentos, acesso ao crédito e a arrecadação do município. Ele defende um debate para conciliar a preservação ambiental com segurança jurídica dos proprietários e o desenvolvimento da região.
2: Transportes.
1: A Câmara aprovou e encaminhou para análise do Senado o projeto que prorroga até 2032 a dispensa do adicional.

0: Nacional ao frete para a renovação da marinha mercante em transportes com origem ou destino nas regiões Norte e Nordeste. André Abidon, do PP do Amapá, observa que a cobrança pode representar de 8 a 40% do valor do frete.
1: De acordo com André Abidon, a prorrogação ajuda a reduzir os custos de transporte e dá mais segurança para empresas planejarem investimentos nas duas regiões. O benefício vale para a navegação entre portos brasileiros e para o transporte por rios e lagos.
2: Economia.
0: Afonso Florenci, do PT da Bahia, assina projeto que cria a Lei de Proteção da Soberania Econômica Nacional contra sanções estrangeiras. A proposta proíbe que sanções unilaterais impostas por outros países produzam efeitos no Brasil.
1: De acordo com Afonso Florenci, a medida protege a autonomia do país e impede o encerramento injustificado de contas bancárias e contratos por exigências externas. O deputado sustenta que o objetivo é proteger a economia e a legislação de interferências estrangeiras.
0: A proposta de emenda à Constituição, que amplia a imunidade tributária de organizações religiosas, foi aprovada na Câmara. Gabriel Mota, do União de Roraima, explica que o texto também impede a cobrança de impostos na aquisição de bens e serviços necessários ao funcionamento das instituições.
1: Gabriel Mota avalia que a mudança dá mais segurança jurídica à aplicação do benefício tributário. A proposta se estende a creches, asilos, orfanatos, monastérios, seminários e comunidades terapêuticas sem fins lucrativos geridas por essas organizações.
2: Agricultura.
0: Uma comissão aprovou o projeto que institui incentivos à geração de energia limpa em assentamentos da reforma agrária. A repórter Maria Neves tem mais detalhes.
3: A Comissão de Minas e Energia da Câmara aprovou o projeto do deputado Mercinho Lucena, do PSD da Paraíba, que cria incentivos para a geração de energia elétrica de fontes renováveis em áreas da União destinadas à reforma agrária. Pelo texto, poderão se beneficiar da lei pessoas físicas ou jurídicas organizadas em cooperativas e associações que representem assentados. Para viabilizar a geração de energia limpa nos assentamentos, a proposta assegura acesso prioritário a linhas de financiamento em bancos públicos e prioridade no licenciamento de obras de rede elétrica. O projeto também permite que o excedente de energia de microgeração e de minigeração distribuída seja adquirido por distribuidoras ou órgãos públicos. De acordo com o relator, deputado Júlio Lopes, do PP do Rio de Janeiro, o projeto cria a possibilidade para que cerca de 1 milhão de famílias acessem novas fontes de renda por meio da comercialização de excedentes energéticos. Na opinião do parlamentar, ao permitir que essas famílias instalem e operem usinas de energia limpa, o projeto cria um ambiente de negócios favorável ao cooperativismo e ao associativismo rural.
4: É um projeto que tem um mérito muito especial de dar àquelas pessoas que estão em áreas destinadas à reforma agrária, portanto, pessoas que não têm propriedade, que não têm terra, que não têm outras possibilidades de desenvolverem projetos de energia e, a partir desses projetos, terem uma capitalização, terem uma renda. E eu entendi que isso será de grande valia para a capitalização dessas áreas mais pobres do Brasil, ajudando essas populações menos assistida.
3: O projeto que cria incentivos para a geração de energia renovável em assentamentos da reforma agrária ainda será analisado pelas comissões de Agricultura, de Finanças e Tributação e de Constituição e Justiça. Da Rádio Câmara de Brasília, Maria Neves.
1: Marcelo Moraes, do PL do Rio Grande do Sul, é favorável ao projeto que atualiza as regras do crédito fundiário para a compra de imóveis rurais. Segundo o deputado, a proposta torna a política de acesso à terra mais justa ao considerar as diferenças de preços entre as regiões do país.
0: Marcelo Moraes afirma que os limites atuais estão defasados e dificultam o acesso de agricultores familiares ao programa. Para ele, a medida fortalece o crédito fundiário, amplia a inclusão produtiva e contribui para o desenvolvimento regional e a segurança alimentar.
2: Esporte.
1: Arthur Oliveira Maia, do União da Bahia, é autor da proposta que proíbe a publicidade, a propaganda e o patrocínio de apostas de cota fixa, as chamadas bets, em todo o país. O projeto ainda veda a contratação de influenciadores, atletas e celebridades para divulgar as apostas.
0: O texto proíbe também o patrocínio de eventos e a utilização de marcas de bets em estádios, arenas e outras instalações. Arthur Oliveira Maia acrescenta que 20% da área de exposição das plataformas de apostas deve ser destinada a alertas sobre os riscos do jogo.
2: Ciência e tecnologia.
1: Fernanda Coelho Filho, do União de Pernambuco, solicita a criação da Frente Parlamentar em Defesa do Programa Espacial Brasileiro. O deputado entende que o colegiado pode colaborar com a formulação de políticas públicas voltadas para o setor espacial e de inovação tecnológica.
0: Fernando Coelho Filho afirma que a iniciativa visa fortalecer a soberania nacional com o desenvolvimento de programas em telecomunicações e monitoramento climático e territorial. Ele argumenta que a frente vai atuar para garantir recursos orçamentários para o setor.
1: Antônio Doido, do MDB do Pará, celebra a aprovação na Câmara de projeto que impede o bloqueio de recursos do Fundo de Universalização dos Serviços de Telecomunicações. Ele ressalta a importância do FUST no financiamento de ações para ampliar o acesso à internet no país.
0: Antônio Doido avalia que a medida pode assegurar mais recursos para levar internet de qualidade a escolas públicas, áreas rurais e comunidades que ainda não têm atendimento adequado. O texto também prevê mais investimentos para a infraestrutura das próprias operadoras.
1: Juscelino Filho, do Maranhão, é favorável ao projeto que estabelece novas regras para o compartilhamento de postes de energia elétrica por empresas de telecomunicações. A proposta busca ampliar a organização das redes e garantir acesso isonômico à infraestrutura.
0: O texto atribui à ANEEL e à Anatel a definição das regras técnicas e econômicas do compartilhamento e prevê prazo de 5 anos para regularizar ocupações irregulares. A proposta, que tem o apoio de Juscelino Filho, também incentiva a modernização da infraestrutura.
2: Segurança Pública.
1: Mário Frias, do PL de São Paulo, defende ampliar o prazo da prisão temporária em investigações de organizações criminosas e associações criminosas de alta complexidade. A medida vale para casos que dependam de provas como quebras de sigilo e análise de dados digitais.
0: Pela proposta, a prisão temporária poderá durar até 40 dias, com possibilidade de prorrogação por igual período, mediante decisão judicial fundamentada. Segundo Mário Frias, o texto também estabelece prazo de 30 dias para o Ministério Público se manifestar após a conclusão do inquérito.
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2: Justiça.
1: Felipe Francischini, do Podemos, do Paraná, quer reforçar a proteção patrimonial da mulher na dissolução do casamento ou da união estável. Ele defende que medidas de bloqueio e proteção de bens não poderão atingir imóveis ou outros bens dados como garantia em financiamentos.
0: Felipe Francischini afirma que a medida evita que bens que ainda pertencem juridicamente ao banco ou a outro credor sejam incluídos na proteção patrimonial. Segundo o deputado, a intenção é assegurar que as medidas incidam apenas sobre bens efetivamente disponíveis.
2: Últimas notícias.
1: O jornal Câmara dos Deputados irá a Salvador nesta sexta-feira para mais uma gravação itinerante da Voz do Brasil nos estúdios de emissoras da Rede Câmara de Rádio.
0: Lado a lado, um âncora da Rádio Câmara de Brasília e um âncora da emissora local vão apresentar as principais notícias do dia. O programa gravado em Salvador irá ao ar na próxima segunda, dia 31.
1: Termina agora o jornal Câmara dos Deputados, produzido pela Rádio Câmara, com trabalhos técnicos de Everson Urani e apresentação de Márcio Aquiles Sardi e Val Monteiro. Boa noite.
0: Uma ótima noite. Você fica agora com o Minuto do TCU.
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2: 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Boa noite.

0: Em Brasília, pontualmente, 8 horas.
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2: 20 horas e 1 minuto.
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4: 20 horas e 19 minutos.
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2: 20:35.
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2: Dica de segurança para propriedades rurais. Acesso à propriedade. Mantenha o menor número possível de acessos à sua propriedade. De preferência, uma única porteira ou entrada, para que todos que queiram acessar a propriedade o façam necessariamente através dela. Isso tornará a vigilância mais fácil e eficiente. É importante que se tenha uma boa visibilidade deste local. Cercas. Procure cercar a propriedade com material de boa qualidade e de difícil violação. O uso de mourões de concreto bem próximos uns aos outros e enterrados a uma profundidade razoável é aconselhável. Os arames devem ser colocados em grande quantidade, dificultando assim a sua violação. Localização. A casa ou edificação comercial devem possuir a melhor visibilidade possível e de preferência ser construída em local elevado. Portas e janelas. As portas e janelas devem ser sólidas em sua estrutura e as fechaduras resistentes e de boa qualidade. 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

0: Valeu!
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2: 20 horas e 57 minutos.
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4: O frio também afeta os pets. Com a chegada do inverno, muita gente acha que só nós sentimos frio, mas os nossos pets também sofrem com as baixas temperaturas. Filhotes, animais idosos e os de pelos curtos são os mais sensíveis. É importante que eles tenham uma caminha seca, protegida do vento e, se necessário, uma roupinha confortável. Outro cuidado é evitar que eles durmam diretamente no chão gelado. E lembre-se, mesmo no frio, eles continuam precisando de água fresca e de um pouquinho de exercício todos os dias. Pequenos cuidados fazem uma grande diferença na saúde deles.
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